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1: Essa foi Round Midnight com Wes Montgomery, música de Thelonious Monk, Bernie Hanigan e Cody Williams. Antes ouvimos Clark Terry e Bob Brookmeyer com The King de Count Basie. Muito bem, sua participação é muito bem-vinda aqui no Jazz Livre, você sabe disso. Então, você que está nos ouvindo pela primeira vez, anote aí o nosso WhatsApp, DDD 21 99710-0537. Abraços neste primeiro bloco vão para o Vinícius Afonso do Meyer e o seu filho Luca, sempre na escuta. Obrigado pela companhia sempre, viu, Vinícius? Abraço também para o Silvio de Moraes, médico da Tijuca, Itamar e Marinete Santos, de Itaboraí, o Ronaldo Viana, de Itaipuaçu, e também para o Rogério Rangel, de Niterói. Wes Montgomery revolucionou a guitarra no jazz usando apenas o polegar. Sua sonoridade, quente e melódica, influenciou gerações. Round Midnight, que ouvimos, clássico de Thelonious Monk, ganhou com ele uma interpretação profunda que você acabou de conferir, aí, cheio de feeling, aquele balanço inconfundível de Wes Montgomery. E nós seguimos agora com Bill Evans, um dos pianistas mais sensíveis e influentes do jazz moderno. Sua abordagem lírica e o conceito de interação no trio mudaram para sempre a forma de tocar piano. Someday My Prince Will Come, de Larry Morey e Frank Churchill, do filme Branca de Neve, ganha com ele uma versão ao vivo delicada, poética, cheia de emoção, típica da magia que só Bill Evans criava. Someday My Prince Will Come, com Bill Evans, música de Larry Morey e Frank Churchill. 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

Todos os aplausos para o Modern Jazz Quartet, música de John Lewis, In a Crowd. Bom demais, né? Que sequência. Antes tivemos Bill Evans com Someday My Prince Will Come, ao vivo, música do Larry Murray e Frank Churchill. Tudo bem com você nesta segunda-feira? Como é que foi o final de semana?

Mana, energias renovadas para essa semana, que bom. E bom também ter a sua companhia aqui no Jazz Livre, nosso WhatsApp, DDD 219-9710-0537. Abraços para o André de Mendes, Paulo Roberto Silveira de Brás de Pina, Luciano Malheiros, do Grajaú. Abraços também para o Ronaldo do Morro da Conceição, que manda abraços aos amigos Rigo e Marcelo, do restaurante Angudo Gomes, no Lago de São Francisco, da Prainha, Zona Portuária do Rio. Abraços para André Brum, de Marechal Hermes. Ô André, há quanto tempo? Clemilson Carneiro, de Belfort Roxo, também ligado aqui no programa. Alex Toste, de Paciência. Rodrigo Ferraz, de Brasília, Distrito Federal. Cláudio Araújo, Ferrugem Bike, de Niterói. Abraços também para Ludmila Maia, de Copacabana. Ludi, que bom ter sua companhia aqui. Rogério, de Sete Lagoas, Minas Gerais. Também de Minas Gerais, o André Bikes. E abraço também para o Paulo Estevão, que nos ouve de Lorena, em São Paulo. Billy Childs, nascido em 1957 em Los Angeles, é um pianista e compositor premiado com vários Grammys. Sua música combina jazz contemporâneo com elementos da música clássica e narrativa cinematográfica. The End of Innocence é uma composição sua que transmite uma atmosfera reflexiva e profunda, cheia de harmonias ricas e emoção contida. Fique com o tema The End of Innocence, a música do próprio Billy Childs. 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
1: Você ouviu New Hope com Peter Erskine, Alan Pasqua e Derek Oles, música do Alan Pasqua. E antes tivemos Billy Childs com The End of Innocence, música do próprio Childs. Nosso WhatsApp, DDD 21 997 10 0537. Abraços. Agora vão para o André Maia, de Valença, descendo a Serra das Araras para o Rio de Janeiro. Continue Jazz Livre, boa viagem para você, obrigado pela companhia, André. Um abraço também para o Rafael do Estácio, motorista de aplicativo. Boa jornada para você, Rafael. Gisela da Ruda de Laranjeiras, conosco desde o noturno. Obrigado, Gisela. Abraços também para o Roberto Ribeira, que nos ouve de Pelotas, Rio Grande do Sul, acompanhado da Andréia. Obrigado, Andréia, pela companhia também, viu? Abraços para o João Paulo da Tijuca, também para o Silvio Henrique Nepomuceno, do Engenho de Dentro, taxista, começando a jornada agora. Boa jornada para você, viu, Silvio? Coleman Hawkins, o pai do sax tenor, revolucionou o instrumento nos anos 1930. Sua gravação de Body and Soul, em 1939, considerada um marco na história do jazz. E Sancticity, uma de suas composições que mostra seu som robusto, emocional e cheio de blues, que vamos ouvir agora. Hawkins tocava com uma autoridade que poucos conseguiram igualar. Vamos ouvi-lo. A música do próprio Hawkins. 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

I Got Plenty of Nothing, com Ella Fitzgerald e Louis Armstrong, música de George Gershwin, Ira Gershwin e The Buzz Hayward. Antes ouvimos Coleman Hawkins com Sanctity, música do Coleman Hawkins. Ella Fitzgerald e Louis Armstrong, que acabamos de ouvir juntos, pura magia, né? Bom demais ouvi-los com esse tema do musical Porgy and Bess, de Gershwin. Uma interpretação leve, alegre, cheia de química, duas lendas que pareciam feitas para cantar uma para outra. O Jazz Livre de hoje vai chegando ao fim, mas não sem os abraços finais do programa de hoje, que vão para o Renato Moser, da Piedade. Obrigado pela mensagem linda, viu, Renato? Grande abraço, amigo. Paulo César, do Fonseca, em Niterói. Abraço para você também, Paulo. Carlos José, que nos ouve de Manguinhos. Muito bom contar com sua audiência aqui no Jazz Livre. A você que nos ouve pela primeira vez, lembro que o Jazz Livre é ao ar de segunda a sexta, sempre às 9 da noite. E o nosso WhatsApp sempre à sua disposição. DDD 21 997100537. Convido você também a seguir nosso perfil nas redes sociais, @ Rádio Mac, assim você fica sabendo todas as novidades da Rádio Mac, viu? O programa tem produção de Anderson Domingos e Carlos Soca, sonoplastia de Silas Mendes, coordenação de programação de Rodrigo Soprana. Eu sou Sidney Ferreira, espero que você tenha gostado do programa de hoje e a gente se encontra, certamente, no próximo Jazz Livre. Tchau!

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2: Dois contos inéditos de Nelson Rodrigues ganham pela primeira vez uma montagem teatral em Diabólica Vingança, em cartaz no Rio. Dirigido por Renato Carreira, o espetáculo apresenta A Mão Esquerda e Vingança, na íntegra. Dividida em dois atos, a peça acompanha relações atravessadas por desejo, violência e segredos íntimos. A temporada vai de 30 de abril a 24 de maio no Futuros Arte e Tecnologia, no Flamengo. Do Rio de Janeiro, Jansen Campos para a Rádio MEC, clássica e atual.
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6: Sinal Fechado, de Paulinho da Viola, com Nó em Pingo d'Água.

0: Espelho. Música e interpretação de Zélie Silva. Antes, To Keep My Love Alive, de Lawrence Hart e Richard Rodgers, com Anita O'Day.
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0: Bonita, de Tom Jobim, com a Orquestra de Sopros ProArte.

0: Frevo de Fora, de Daniela Spielmann, João Lira e Gabriel Improta, com sincronia carioca. Antes, Bonita, de Tom Jobim, com a Orquestra de Sopros Proarte.
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0: Gratificante, de Jorge Mota Vieira, com Nilce Carvalho.

0: Nasci para Brilhar, de Paulo André e João Donato, com João Donato, Eluir de Moraes, Arismar do Espírito Santo, Raul de Souza, Ricardo Pontes, Altair Martins e Robertinho Silva.
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0: Tocata em Ré Menor, de Bach, com Sivuca.

0: Baribossa, música e interpretação de Léo Gandelman. Antes, tocata em Ré menor de Bach com Sivuca.
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0: Eudiciana, música e interpretação de Ítalo Peron.

0: Chapéu Palheta, de Toninho Ferragutti, com Vanderlei Pereira e banda. Antes, Eu Disse Ana, música e interpretação de Ítalo Peron.
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0: Let's Call the Whole Thing Off, de George e Ira Gershwin, com Ray Brown, Oscar Peterson, Louis Armstrong, Herbie Ellis e Ella Fitzgerald.

0: Conversa de Botequim, de Noel Rosa com a Rio Jazz Orchestra. Antes, Let's Call the Whole Thing Off, de George e Ira Gershwin, com Ray Brown, Oscar Peterson, Louis Armstrong, Herbie Ellis e Ella Fitzgerald.
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4: Às 23h02.
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6: Olá, ouvintes de Concertos UFRJ. O programa de hoje é totalmente dedicado a gravações da Orquestra Sinfônica da UFRJ. Inicialmente, ouviremos obras que fizeram parte da série Brasilianas 2024, promovida pela Academia Brasileira de Música. O concerto ocorreu na Sala Cecília Meirelles, no dia 12 de julho de 2024. A primeira obra é Serenata Ponteio, Opus 84.

ouvimos Serenata Ponteio, Opus 83, de Paulo Costa Lima, com a Orquestra Sinfônica do UFRJ, regida por Miguel Campos Neto. A seguir, ouviremos de José Penalva, Abertura, Frevo, Coral e Fuga, também com a Orquestra Sinfônica do UFRJ, regida por Miguel Campos Neto.

Ouvimos de José Penalva, abertura, frevo, coral e fuga. A próxima peça do programa de hoje é o Concerto para oboé e orquestra de cordas, de Liduíno Pitombeira, tendo como solista Juliana Bravin, que cursou seu mestrado no PROMUS, e estando à frente também da Orquestra Sinfônica do UFRJ, regida por Miguel Campos Neto.

Ouvimos Concerto para Oboé e Orquestra de Cordas, de Liduíno Pitombeira, Juliana Bravin, no Oboé. E encerramos o programa de hoje com Tributo ao Clube da Esquina, de Marcelo Ramos, com a Orquestra Sinfônica do FRJ, regida por Marcelo Ramos, e uma gravação ao vivo realizada em 2021, também na Sala Cecília Meirelles.

0: ouvimos Tributo ao Clube da Esquina, de Marcelo Ramos, com a Orquestra Sinfônica da UFRJ, regida pelo próprio autor, Marcelo Ramos. E, caros ouvintes, até o nosso próximo encontro.
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0: As Pastorinhas, de Braguinha e Noel Rosa, com Antônio Adolfo, Lula Galvão, Jorge Helder, Rafael Barata, Jessé Sadoc, Idris Baudrillard, Marcelo Martins e Rafael Rocha. 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

No caderno de música de hoje, lembramos os 170 anos de morte do compositor francês Adolphe Adam, um dos nomes mais importantes do teatro musical no romantismo, com contribuições decisivas para a ópera cômica e, sobretudo, para o balé. Nascido em Paris, em 24 de julho de 1803, filho do professor e compositor Jean-Louis Adam, Adolphe teve contato precoce com a música, embora o pai não desejasse que ele seguisse carreira. Ele estudou no Conservatório de Paris, com nomes como François-Adrien Boieldieu, que foi fundamental para o desenvolvimento de seu estilo melódico. Ainda jovem, começou a escrever para os teatros de vaudeville e a atuar como músico de orquestra, experiência que lhe deu domínio prático da cena e das necessidades do teatro musical. Essa vivência foi fundamental para que se consolidasse como compositor teatral, com grande habilidade em escrever música funcional, expressiva e diretamente comunicativa. Vamos iniciar o programa com um trecho de Le Postillon de Longjumeau, um de seus principais trabalhos. Composta por três atos e com libreto em francês de Adolphe de Louvain, a obra teve uma estreia de sucesso em Paris em 13 de outubro de 1836 e tornou o compositor reconhecido mundialmente. Desta ópera, ouviremos Mes amis, écoutez l'histoire, considerada uma das áreas mais difíceis para tenor. A interpretação é de Juan Diego Flores, o coro do Teatro Comunale de Bolonha e a orquestra do Teatro Comunale de Bolonha, sob a regência de Roberto Abbado.

Ouvimos a área Mes amis, écoutez l'histoire da ópera Les Postillons de Longjumeau, de Adolphe Adam, com o tenor Juan Diego Flores, o coro e a orquestra do Teatro Comunale de Bolonha, sob a regência de Roberto Abbado. Adolphe Adam se destacou por uma escrita marcada por melodias claras, senso dramático eficiente e grande apelo popular. Sua capacidade de integrar elementos populares à linguagem erudita, tornando sua música acessível sem perder refinamento, contribuiu para o sucesso de obras como Les Postillons de Longjumeau e Si j'étais roi. No campo do balé, Adam alcançou projeção duradoura, principalmente com Giselle, de 1841. A obra é caracterizada pelo seu lirismo, leveza e intensidade dramática, tornando-se referência no repertório romântico. Além disso, a produção de Adolphe Adam dialoga com a tradição francesa da ópera cômica, ao lado de compositores como Boieldieu e Auber, ajudando a consolidar esse estilo no século XIX. Vamos seguir o programa com um trecho do balé Giselle, de Adolphe Adam, com a Orquestra Filarmônica da Ópera de Monte Carlo, sob a regência de Richard Bonynge.

ouvimos um trecho do balé Gisèle, de Adolphe Adam, com a Orquestra Filarmônica da Ópera de Monte Carlo, sob a regência de Richard Bonynge. Apesar do sucesso, Adolphe Adam enfrentou sérias dificuldades financeiras, especialmente após investir na criação de um teatro próprio, que acabou fechando durante a Revolução de 1848. Para se reerguer, atuou como jornalista e, posteriormente, como professor de composição no Conservatório de Paris, formando músicos importantes como Léo Delibes. Adam faleceu em 3 de maio de 1856, deixando um catálogo vasto, com dezenas de óperas, balés e canções, entre elas o célebre Minuit Chrétien, difundido internacionalmente como All Holy Night. Vamos encerrar o programa com essa obra, na interpretação do La Croche-Cœur e o conjunto vocal Friburgo, sob a direção de Jean-Claude Fazel.

0: Ouvimos Minuit Chrétien, de Adolphe Adam, com La Croche-Cœur e o conjunto vocal Friburgo, sob a direção de Jean-Claude Fazel. Autor prolífico e melodista inspirado, Adolphe Adam permanece como um nome fundamental do romantismo francês, especialmente pela vitalidade de sua escrita teatral e pela permanência de suas obras nos palcos até hoje. E assim encerramos mais um caderno de música e esta pequena homenagem a Adolphe Adam. O programa teve a apresentação de Sidney Ferreira, com texto e produção de Karina Amorim. Agradeço por sua companhia e até o próximo caderno de música.
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2: Zero hora e 28 minutos.
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4: Está no ar Conversa com o Autor. Hoje recebemos Ellen Lima Vassu.
5: Muito obrigada, é um prazer estar aqui com você para falar de literatura hoje.
4: Para a gente também é um enorme prazer receber você, Ellen. Eu sou Cátia Navarro e o Conversa com o Autor está começando.

0: Ellen Lima Vassu é uma escritora e pensadora indígena brasileira do povo Vassu Kokau, em Alagoas. Publicou em 2021 Ixé Igara Voltando para Ikuá e integra, entre revistas literárias e outras coletâneas, a obra Volta para Tua Terra, uma antologia de poetas imigrantes antirracistas e antifascistas de Portugal. A sua prática relaciona arte, poesia, crítica, escritas ensaísticas, bons encontros, banho de rio e conversa com flores. Ellen maravilhosa! Eu acho, olha, que de toda a sua mini biografia que eu li, eu acho que o melhor é a última frase, não é não?
1: Banho de rio
0: Banho de rio
1: e
0: e
1: conversa.
0: conversa com flores. Não é não?
1: É porque a gente tem essa coisa de bio, se apresentar, o que que a gente é. E eu acho que o que a gente é tão, é tanta coisa, tão vasta. E uma coisa que eu sou mesmo muito boa é tomar banho de rio e conversar com flor.
0: Menina, por que que tomar banho de rio é tão importante e é tão bom?
1: Ah, eu acho que qualquer coisa, acho que eu estava até conversando com o Rafael aqui antes da gente entrar. E eu acho que o sol, eu acho que qualquer elemento da natureza, né, que somos nós, porque nós somos esse todo, nós somos essa água, nós somos esse sol. E quando isso falta, né, como você falou, né, da antologia que eu participo, eu morei durante 5 anos em Portugal. E a falta de um sol, a falta de um banho de rio, a falta de efetivamente fez falta para mim. Então, eu acho que ser um banho de rio me completa enquanto pessoa, porque eu também sou o rio, e também ter a força do sol, porque eu também sou isso. Então, é que a gente se esquece, né, Kate? Mas é que a gente é isso. A gente só se esquece que é.
0: A mesma coisa, então, você tem a dizer em relação à expressão conversar com flores, não é?
1: Sim, eu parece muito. É meio literal para mim, de verdade, porque eu acho que do mesmo jeito que eu converso com você, a linguagem é um meio, né? E a natureza, os animais, as pessoas, nós enquanto seres humanos, cada pessoa se comunica de um jeito, cada um é um meio, né? Então, assim, tem um meio de se comunicar. E nos últimos anos, quando eu estava fazendo doutoramento em Portugal, eu adoeci muito por falta de sol, por falta de abraço, por falta de banho de rio. Isso trouxe de volta, assim, trazer flores para dentro de casa. É uma prática que eu fazia muito, só para conversar com elas, para ver aquela cor, para sentir aquele cheiro. E aquilo já cura, de alguma forma, né? Como um abraço, como uma coisa desse tipo. Então, sim, converso com flores e acho que todo mundo devia conversar, porque tudo que está vivo merece atenção.
0: Agora, quero entender a sua literatura. O seu primeiro livro tem um nome ótimo, que é Ixé Igara Voltando para Ikuá, que significa Sou Canoa Voltando para a Enseada do Rio. Vamos falar desse título, que só ele já diz muito, ele é praticamente uma poesia, um haikai,
1: É
0: né?
1: verdade. Eu acho que, como muitas pessoas nesse país, assim, eu cresci. Bom, vou dizer do meu ponto de vista, né? Meu pai é indígena, nascido e criado dentro do território Vassu Kokau, e por uma série de questões que são políticas, que têm relação com disputa de terra. Eu sou dessa geração da família que cresce fora do território. Mas eu sempre soube quem eu era. Eu tenho uma família inteira indígena, né? Eu tenho uma cultura que é muito ligada a esse lado alagoano, do meu pai. Então, eu sempre soube, meu papai sempre dizia com muito orgulho, nós somos indígenas, somos indígenas. Mas na escola, quando eu abri o livro, tinha aquela imagem daquele indígena no passado, sabe? Assim, meio nu. Eu ficava com vergonha. Eu tinha vergonha de ser o que eu era. E não é uma coisa. Parece muito bobo, mas quando você é criança e quando você está em formação, se tem um livro de história dizendo para você que você morreu, ou que você devia ser assim, mas que você não é assim, e eu olhando para o meu pai, olhando para minha família, pensando: pera, então nós não somos indígenas, então isso também não é? Então, quando eu digo que eu sou uma canoa voltando para a enseada do rio, eu nunca tive dúvidas disso, mas eu acho que eu estou fazendo uma afirmação que não só poética, mas política, porque eu sou esse corpo coletivo, eu sou esse corpo Vassu. Eu tô no Rio de Janeiro porque todo mundo tá em diáspora, né? A gente tá, né, se a gente for pensar nos autores indígenas, né, território é fundamental para pensar a nossa prática, sem dúvida, né? Sem o território não tem nada, não tem cosmogonia, não tem nada. Mas, por outro lado, eu acho que é importante pensar território, mas está todo mundo na diáspora, justamente por causa dessas, né? O meu tio, por exemplo, foi uma liderança importante, e num desses processos ele foi assassinado. Então, isso tudo tem uma reverberação muito forte em quem eu sou, porque eu cresço ali na periferia do Rio de Janeiro, né, sabendo quem eu sou, mas com muito pouco contato e condições de expressar quem eu era. E aí eu fui para Portugal fazer o meu doutoramento, e lá se diz doutoramento, né? E o Saramago, é o Saramago? Que tem uma frase que diz ótima, que diz: para a gente sair da ilha, para a gente ver a ilha, a gente precisa sair da ilha. E foi pisar em Portugal, mandar uma foto para os meus pais, que eu falei: pera, eu sei o que que eu estou fazendo aqui, tanto que essa foto eu estou voltando. E foi engraçado fazer esse movimento transatlântico, né, de ir para poder voltar. Mas eu sinto que esse deslocamento me deslocou também e me fez trazer isso para com força, sabe?
0: Queria que você falasse, por favor, dessa necessidade também do que você falou de se valorizar a terra, o território e de se apresentar como indígena. O orgulho de ser indígena na

0: sua terra?
1: Ah, que pergunta bonita. É, eu acho que são muitas camadas, assim, mas eu acho que primeiro a gente precisa entender que eu tenho uma frase que eu adoro, que é a treta é sobre território. Assim, a questão é territorial. O Estado brasileiro, durante, não só o Estado brasileiro, desde o período colonial, né, existiram forças e forças que fizeram o possível para dizer que a gente não existia, que a gente estava se misturando, porque essa é a desculpa mais horrível, né? Ah, não, isso aí não é indígena, tá misturado. É no território que estão os nossos heróis, os nossos mártires, as nossas cosmogonias, os nossos encantados. É desse lugar que emana tudo que nos alimenta aqui. Só que a gente pode observar, de acordo com o último censo do IBGE de 2022, que 53% das pessoas que se autodeclaram indígenas no Brasil estão em contexto urbano. Então, o espaço urbano também é um território a ser conquistado, a ser disputado, a ser. E não no sentido também, né? Principalmente no sentido terra, território, que é fundamental. A gente está vendo aí. Todas essas brigas por causa de terra, a Célia Chacriabá, uma vez, ela, quando ela sobe na tribuna pela primeira vez, ela diz: olha, para acontecer uma demarcação de terra, todas as lideranças indígenas que eu conheço, não há um povo que não tenha uma liderança que tenha sido assassinada. Então, é tudo sobre terra. Então, se a gente, não só o que eu sinto, mas o que eu sou enquanto ser político, social, poético, tá tudo ligado a esse território, Serra da Torre, Alagoas, mas também tá ligado a esse território aqui, Rio de Janeiro, Taba Carioca, né? Que é como os povos que aqui habitam e não habitavam, porque essas pessoas ainda estão por aí, só que elas estão aí dissolvidas na paisagem. Portanto, afirmar-se indígena, primeiro que é uma condição que o Estado brasileiro só deu. Só nos deu permissão de sermos indígenas e brasileiros a partir da Constituição Federal de 1988, porque antes disso, o paradigma era da tutela e da assimilação, de modo que a gente fosse até, né, não, daqui a pouco eles viram brasileiros, nós não éramos brasileiros. Com a Constituição de 88, a gente garante o direito a também ter direitos como cidadãos brasileiros, mas ter as nossas especificidades. Portanto, dizer que eu sou Vaçu, me colocar no mundo como Vaçu, além do orgulho do meu pertencimento, daquilo que eu sou, é mais do que isso, é colocar um corpo coletivo no mundo. O povo Vassu-Cocal tem um povo por trás, né? 3.500 pessoas, de acordo com o último censo, espalhados por todo o Brasil, que dançam, que cantam, que fazem, né, fogueira, mas que também são advogados, que não, são nutricionistas, é isso. Existimos. E ser Vassu, e dizer que eu sou Vassu, e dizer que eu sou indígena, dizer eu existo, e eu estou muito feliz de existir, porque eu sei o que a terra é o que nos guia, e eu sei que são essas lutas que importam. Então eu acho que é importante sim a gente se encher do orgulho do que a gente é, e sempre muito importante, que acho que quem está, né, politicamente ali discutindo o movimento é responsabilidade coletiva, responsabilidade com o povo, responsabilidade, né? Se é isso, somos indígenas e não somos sozinhos. Eu estou aqui coletivamente.
2: Você tem outras obras, trouxe para a gente o seu livro mais recente, não é? Qual é o livro mais recente?
1: É esse Ibicuatiara, um livro de terra, que foi o que eu escrevi, o segundo que eu escrevi também em Portugal. E aí metade é uma canção de amor para nós aqui do Brasil, e a outra metade sou eu brigando com Portugal. Brigando com os
2: Olha!
1: portugueses, porque esse tempo todo que eu passei lá, eu ouvi muita besteira, ouvi muitas coisas que eles se acham muito, né? Levamos a civilização para vocês, né? Eles é muito generalista, mas existe efetivamente um movimento, um pensamento que é introjetado na cultura portuguesa do lusotropicalismo, como no Brasil, né? Nessa ideia de uma miscigenação tranquila e tal. Então, eles realmente viajam, eles realmente acreditam nisso.
2: Que trouxeram a
1: Que
2: civilização para o
1: trouxe, e que
2: Brasil.
1: nós que agra... e a gente devia agradecê-los. Esse livro nasceu da raiva. Essa parte do livro é a necessidade de responder. Mas eu costumo dizer, e é o que eu coloco aqui, que diz o seguinte: estamos escrevendo os livros que deveríamos ter lido. Estamos retirando palavras do chão batido. Estamos acordando canções ancestrais, raiva e amor contido. Por amor a nós mesmos, gentes. Não de primeiro mundo, mas de mundos primeiros.
2: Olha, gente.

0: Um dos primeiros é ótimo.
1: É sobre isso, né? Todo mundo, ai, você tá no primeiro mundo, porque você tá... Eu falei, gente, eu não tô no primeiro mundo. O mundo primeiro tá no meu coração, é a minha terra. É o que importa. Então, isso tem essa força, assim, do tipo... E a coisa do desaprender. Porque essa coisa do ocidente, né? Dessa ideia ocidental, do que é, do como... E eu tenho passado por um movimento que, se tudo der certo, se os ancestrais me permitirem, eu vou seguir fazendo pro resto da vida, que é desaprender. Então, eu tô num movimento ótimo de desaprender as coisas. Por quê? Começo aqui lendo desaprendências. Esquecer o aprendido. Aprender de novo o que se pensava saber. A verdade não é ocidental. E a ideia de normal é um deserto de ausências. A desaprendição, distraída ou com atenção, pode acordar o ser.
2: Vamos lá. Por que é importante desaprender, Ellen?
1: Ah, eu acho que a gente vai... Na vida, né, a gente... O Ailton Krenak fala muito isso, né? Tipo, a criança já vem pronta. E aí, o que a escola faz? O que a gente faz? A gente atrapalha esse ser que veio pronto, cheio de intuições e coisas. E a gente atrapalha com... Não faz isso. Isso não é certo. Isso com uma série de coisas, inclusive até dentro dessa dinâmica de cidade, do tipo... Não, a criança não andar com o pé no chão, sabe? Essas coisas muito básicas, mas... Eu acho que desde o momento que eu fui me propondo a desaprender, desde que eu cheguei em Portugal, porque muitas verdades são dadas, né? Europa, primeiro mundo. E quando você olha aquilo, você pensa, não, pera, tem algumas coisas que precisam ser desaprendidas. Sobretudo, aquilo que nos foram colocados como verdades, como eu li nos livros de história, que os indígenas estavam extintos, que já não existiam mais. Então, toda vez que eu vou ler sobre a minha história, eu leio por alguém que escreveu, que não fui eu, porque agora eu estou fazendo a minha tese, mas eu tenho que ler outras pessoas, eu leio e falo, ué, mas isso não é verdade. Então, as pessoas precisam desaprender para poder ouvir, para poder de fato estar, né, e desaprender no sentido mais básico do livro e no sentido mais macro do tipo, gente, vamos andar descalço, faz bem, sabe? Vamos desaprender, vamos tirar o sapato e vamos pisar na grama.
2: É muito interessante você colocar isso. Acho que é a primeira vez que eu escuto alguém com uma poesia, enfim, com um poema, nos incitar ao desaprender, que na verdade não é algo nocivo. O desaprender no sentido de sair da caixinha,
1: exato,
2: de furar as regras,
1: experimentar.
2: De experimentar, de ser algo mais instintivo. E nesse baluarte aí de situações, de coisas que a gente falou, eu queria pedir a você, porque você disse que você tem um momento da guerra, né? Um momento da raiva. Eu queria que você lesse mais um poema que explicasse um pouco dessa sua luta interna e que você usou a literatura para, ou seja, expulsar, né, todas as a raiva, o ódio, enfim, que você estava sentindo.
1: Ah, que generoso isso. Muito agradecida. Essa raiva, como você mesma colocou, foi muito importante para me fazer passar pelo processo do doutorado, para poder vir embora para casa e justamente para poder explicar. Eu fiz um laudo técnico, porque a primeira coisa que eu ouvia na sala de aula, ah, mas tu és indígena? Aí eu sim. Olha, mas tá fazendo faculdade, tá... Eu ouvi isso de professora aqui, dentro da universidade. Lá, você tá na faculdade, mas se calhar não é tão indígena assim, não parece tanto indígena, não tem a pele tão mais escura, não tem os olhos tão mais puxados. E eu pensei, bom, essa gente tem um laudo técnico para dizer quem é indígena e quem não é. Engraçado que essa gente que veio aqui colonizar vem me dizer o que eu não sou. E aí eu fiz um laudo técnico para responder, não só os meus alguns professores, como a sociedade portuguesa em geral. E ele diz assim, chama laudo técnico. Pela sua lógica, talvez tivesse percebido que os portugueses, aqueles, os de verdade, estão extintos. Não há naus em seus portos, suas roupas não se parecem com os trajes que usavam no dia das invasões, são brancos, mas devido a ondas migratórias e miscigenação violenta com mulheres das ex-colônias, muitos deles são agora um pouco mais bonitos. Também perderam sua língua, não falam mais como Camões, alguns até se envergonham de dialetos e quase todos só sabem fazer talks em inglês. Por que a continuidade branca nunca é questionada? Se compartilhamos o tempo, por que estaria eu extinta e eles não? Se o único lugar que aqui me cabe é morte ou extinção, eu declaro extinto o povo português e tratem logo de inventar a sua nação.
2: E aí os seus versos falam por você, pelo seu povo, e trazem dignidade a uma ideia que é de pertencimento, né?
1: Perfeito, exatamente. E é só um jeito engraçado de fazer as pessoas... Eu tenho esse hábito, assim, quando uma coisa muito absurda me chega, eu normalmente faço a pessoa pensar sobre o que ela tá falando, sabe? Tipo, isso aqui é um pouco para essas pessoas pensarem sobre o que estão falando, de inventarem laudos técnicos de pertencimento, quem é indígena, quem não é, quem é, quem não é. Não cabem a essas pessoas, não cabe a ninguém dizer o que eu sou, só a mim mesma.
2: Tem esse seu livro, que é o mais recente, e você participa de coletâneas, você está em grupos de autores e autoras indígenas também, e tem um livro que você trouxe, que eu sei que você está aí na mão, né? Eu queria que você falasse dessa obra, que esse sim reúne vários autores, né?
1: Isso, obrigada também pela pergunta. Pois isso, somos seres coletivos, né? Então a gente está sempre no mundo, pelo menos eu estou sempre no mundo tentando coletivizar essas vozes. E Quaraçu, em Fala e Fogo, é uma seleção de textos de mulheres indígenas que foi publicado por uma editora feminista lá de Portugal, portanto esse livro não tem aqui no Brasil, mas é super importante porque são várias etnias, né? Aqui tem Macuxi, tem Mura, tem Tupinambá, enfim, tem Potiguara, e uma pluralidade de vozes. E eu chamo de Quaraçu, porque Quaraçu é sol. E sol, na língua tupi antiga, é mãe, é feminino. E a gente, a língua portuguesa meio que também nos desconecta um pouco dos sentidos primeiros das coisas, né? Então, Quaraçu seria, numa tradução livre, seria alguma coisa como a mãe desse dia. Quará, acho que vocês já devem ter ouvido isso. Ah, vou deixar minha roupa quarando no sol. Quará é pôr ao sol. Quará e su seria a mãe. Eu seria a mãe desse dia. E eu pensei, é isso. Vamos devolver o sol também para essa força feminina? Porque o sol também é o feminino. É essa força motora que queima. E esse livro tá isso. Tá queimando, assim. Tá tratando de temas difíceis, está tratando de coisas, e tem, não são só escritoras, eu reuni aqui, quer dizer, cineastas, né, Olinda Tupinambá, eu juntei aqui uma série de linguagens, né, porque também sou artista, também trabalho com performance e tal, e acho que essas linguagens, na arte indígena contemporânea, as linguagens, elas não têm fronteira, porque a fronteira não foi a gente que inventou, entendeu? Então, assim, eu não me sinto mais escritora, ou mais artista, ou mais intelectual. Eu estou aqui.
2: Eu gostaria muito que você desse alguns exemplos para a gente aqui de palavras simbólicas usadas pelas etnias, pelos indígenas, e que foram assim praticamente retiradas do vocabulário, ou não usadas, ou que a gente usa e nem sabe o significado que elas têm.
1: Com prazer, adoro esse assunto. Eu comecei a estudar um pouco de tupi antigo, que é uma das línguas ancestrais do meu povo, né? Tem algumas, é um povo de muito, muito trânsito, mas o tupi antigo, ele é uma dos troncos linguísticos, né? A gente não tem só um, então a gente tem tupi, gê, macro-gê, caribe, são vários troncos, mas eu estudo o tronco tupi. E quando eu comecei a estudar o tupi, foi quando o primeiro livro nasceu, porque parece que estudar o tupi encantou um sentido dessas palavras dentro de mim. É muito estranho. Sabe quando a gente está aprendendo uma língua nova, que a gente meio que precisa entender a estrutura da língua, ver como as pessoas pensam? Quando eu fui aprendendo tupi, eu fui entendendo que a língua é encantada. Só que a gente tira ela e transforma isso numa coisa ruim. Vou dar um exemplo que eu acho muito pejorativo e depreciativo. Mas, por exemplo, hoje em dia as pessoas dizem, ah, não, isso aí é coisa tabajara. Ou, ah, fulano, isso aí é coisa de tupiniquim, isso é coisa de paz. São etnias indígenas. São etnias indígenas e isso não é uma brincadeira. Não é, ah, porque isso aí, olha, isso aí é coisa de tupiniquim. Tupiniquim é um povo muito forte, de muita luta. Eu não sei por que querem. Isso é um tipo de deslegitimação, né? Então, eu penso que o nosso vocabulário, eu costumo dizer o tempo inteiro, isso é uma frase que está nesse segundo livro, nós não somos herança, nós somos presença. Se você vê a toponímia do Brasil,

0: A toponímia do Brasil é quase toda indígena. Então você vai ver as pedras, você vai ver os bairros, você vai ver, sei lá, eu moro em Barra de Guaratiba, né? Guaratiba são aqueles guarais e Tiba é o coletivo, né? Então é o lugar dos muitos guarais. É simples, porque você consegue entender o que que aquilo significa e de um jeito muito mais sensível. Não é só uma linguagem cognitiva, sabe? É um sensível que atravessa o corpo, tipo, ah, eu moro em Guaratuba. Guaratiba é o lugar das garças e eu as reverencio por isso também, né? Eu acho que é por aí. Então tem uma série de coisas, toponímia do Rio, assim, do Brasil, do próprio Rio de Janeiro, é toda tupi.
1: E isso, de certa forma, que você fala, é quando você fala dessa coisa do sentimento, da nossa ligação à sensibilidade, o que a gente pode perceber é o seguinte: a gente foi se afastando cada vez mais da nossa essência e do que nós somos para sermos algo que hoje a gente não entende. De certa forma, esse vazio que existe hoje pode ter também uma relação com exatamente isso de você ter bagunçado, eu vou usar esse termo, né? Você bagunçou, né? Uma estrutura que existia ligada à terra.
0: Sem dúvidas. Não, eu acho que é exatamente isso, assim. Eu acho que as pessoas, algumas hoje estão tentando olhar para isso com mais intenção, né? Mas a verdade é que eu não sei o que que é a terra e o que que sou eu. Porque eu estou aqui em cima dela, entendeu? Eu caminho, eu me alimento do que está na terra. Então, se eu me separo disso, vocês viram hoje essas movimentações dos parentes lá do Tapajós contra Cargill, como você está vendo os parentes se levantando contra lá no Xingu, contra novas usinas, os parentes no Nordeste que estão sempre pelejando por conta de terra. E então, esses parentes estão ali brigando, mas eles não estão brigando por um rio, entende? Eles estão brigando pela nossa vida. Pela nossa vida, o rio é o sangue da terra, entende? E se a gente deixa uma empresa estrangeira vir e machucar e rasgar a sua terra, o seu sangue todo por dentro, o que que sobra pra gente? Sabe, a gente já vive num país que é nesse processo de subdesenvolvimento, de desenvolvimento, a gente já tem uma carga muito grande desse capitalismo, e a gente vai se soltando. É que nem essa coisa do aprender, a gente vai aprendendo umas coisas que não precisa, sabe? Mudando de país, eu acabei de perceber que, tipo, ali se pensam umas coisas que não precisa, aqui se pensa. E eu acho que a gente só precisa desaprender, sabe? Que lá em Portugal fazia sentido dizer certas coisas em português. Aqui não faz, então eu preciso desaprender. Mas ao mesmo tempo, voltando à desapreensão, desaprender não pode ser uma coisa descomprometida, né? Desaprender tem que ser um compromisso real, sabe? Eu sou mulher, eu vou desaprender o que que é uma construção de gênero, sabe? Eu vou desaprender o que que as pessoas estão me colocando, eu vou desaprender etarismo, eu vou desaprender toda essa pressão estética que colocam em cima da gente. Eu não quero viver isso, eu me recuso. E é por isso que a gente está onde a gente está. Porque a gente cria uma sociedade, né, o capitalismo, e a gente tem que dar nome aos bois, né? O capitalismo, esse sistema, cria um jeito que a gente fica preso ali na roda do rato, a gente fica preso ali, alimentando uma coisa que nem somos nós, que nem é a terra. Enquanto a terra está pedindo socorro, enquanto os rios estão sendo roubados, enquanto os territórios estão sendo roubados, enquanto. Não faz sentido. Então, é exatamente isso que você falou. Se a gente não tiver conexão com a terra, a gente perdeu a conexão com a terra. Mas a boa notícia é, ela está aqui. Ela continua aqui. Acho que está na hora da gente falar com tudo que é vivo. Não só com as nossas plantas, não só com os nossos bichinhos de estimação. É a gente olhar tudo que está vivo à nossa volta e dizer, tá, o que que eu faço para essa coisa não morrer? Ou o que que eu faço para cuidar dessa coisa, para que ela tenha um tempo? Então, assim, vamos olhar para o nosso planetinha do jeito que a gente olha para o nosso corpo, para o nosso, né, para o nosso cachorrinho, para nossa casa, é a nossa casa, gente. Não tem como, né? Sei lá.
1: Ellen, querida, a gente chegou ao final do nosso programa. Quem quiser saber mais da sua literatura, ter acesso a você, você tem um Instagram para deixar, até para as pessoas quererem, né, ler a sua poesia, enfim, qual é?
0: É @ellenlimavassoura.

0: Tu, desse jeitinho mesmo, é o meu Instagram. É onde eu faço boa parte das comunicações e coloco a agenda de onde eu vou estar, o que que eu estou fazendo. E de vez em quando eu boto ali umas reflexões também para sair um pouco dessa lógica de Instagram e coisas formatadas e gente hipermaquiada e bonita. Não, vamos falar da Terra. Vamos falar do que importa.
1: Eli, eu queria agradecer muito a você por você ter vindo nesta nossa terra chamada Rádio MEC para a gente ter essa conversa tão saudável. E vou dizer a você que você hoje plantou uma sementinha na minha cabeça, que foi a questão do desaprender com outro sentido, não é? Tudo aquilo que a gente aprendeu que é muito ruim, que a gente desaprenda, não é? Que a gente leve isso com a gente. Obrigada pela sua presença no Conversa com o Autor.
0: Muito agradecida também, foi um prazer. Vida longa ao que desaprendemos.
1: Isso. Gente, que conversa boa, né? Gostaram? Então, vamos à nossa ficha técnica de quem é que faz esse programa aqui comigo. Com gravação de Marcos Inácio e edição de Lucas Alexandre. Imagens para o videocast de Oswaldo Austin, iluminação de Luiz Oliveira e edição de Jean Albernaz. Com produção de Rafael Tavares, o Conversa com o Autor termina aqui. Nós voltamos na próxima semana, porque literatura é uma ótima viagem.
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5: Primeiro amor. De Patápio Silva com Altamiro Carrilho.

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2: Uma hora e um minuto. 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

Olá, seja muito bem-vindo, seja muito bem-vinda. Vamos começando mais um programa Circular Brasil de música instrumental. Hoje temos sonoridades bem variadas e vindas do Rio de Janeiro, de Porto Alegre e de São Paulo. A gente começa com o som do guitarrista, compositor e produtor Torquato Mariano, do Rio de Janeiro, com faixas do disco So Far From Home. Logo depois, seguimos para o sul do país, com faixas do disco Cruzando a Pampa, do acordeonista Luciano Maia. E para terminar, vamos a São Paulo, conhecer mais de perto o trabalho da flautista Lea Freire, através de temas do seu álbum Ninhal. São artistas de universos bem diferentes, e todos muito atentos às suas expressões genuínas, aos universos que realmente lhes tocam o coração. Agora é hora de você relaxar e apreciar a nossa viagem. O Circular Brasil está começando. Torquato Mariano é um excelente guitarrista, violonista e compositor. Apesar de ter origem argentina, ele mora no Rio de Janeiro há muitos e muitos anos. Ele tem participação ativa como instrumentista na música popular brasileira, participando de trabalhos, seja em disco ou turnês, com artistas como Gal Costa, Djavan, Marina Lima, Cazuza, Johnny Alf e vários outros. A lista é grande. Ele tem vários discos gravados, mas, como você sabe, aqui no programa Circular Brasil, a gente sempre visita um álbum específico de cada artista. E dessa vez, vamos apreciar algumas faixas do disco So Far From Home. Os créditos do disco, assim como o nome das músicas, são todos em inglês, porque ele foi feito especificamente para o mercado americano. Vamos ouvir quatro faixas desse trabalho aqui no programa de hoje. A gente começa agora com British Time, depois a faixa título do disco So Far From Home, ambas de autoria do Torquato Mariano.

Você está acompanhando o programa Circular Brasil de música instrumental. E neste momento, nós estamos na primeira atração dessa edição de hoje, o guitarrista, compositor e produtor Torquato Mariano. Estamos ouvindo faixas do álbum So Far From Home. A gente acabou de tocar duas

0: Sinfonia número 8 em Fá Maior, Opus 93 de Beethoven. Orquestra Sinfônica da Rádio de Hamburgo, regência de Günter Wald.
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0: Noturno número 5 em Si Bemol Maior, de John Field, com a pianista Lícia Lucas.

0: Noturno número 5, em si bemol maior, de John Field, com a pianista Lícia Lucas.
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0: Giselle, suíte de balé de Adolphe Aldin com a Filarmônica Eslavônica, regência de Henri Adolphe.

0: Giselle. Suíte de balé de Adolphe Adam com a Filarmônica Eslavônica. Regência de Henri Adolphe.
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0: Volkslied. Canção popular sobre poema de Heinrich Heine, de Clara Schumann, com o barítono Boscovus e o pianista Helmut Deutsch.

0: Volkslied, canção popular sobre poema de Heiri Schein, de Clara Schumann, com o barítono Boscovus e o pianista Helmut Deutsch.
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0: Concerto para piano número 5 em Fá maior, opus 103, concerto egípcio, de Camille Saint-Saëns. Ao piano, Pascal Roger, com a Orquestra Filarmônica Real e a regência de Charles Dutoit.

0: Concerto para piano número 5 em Fá maior, opus 103, Concerto egípcio, de Camille Saint-Saëns. Ao piano, Pascal Roger, com a Orquestra Filarmônica Real e a regência de Charles Dutoit.
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0: Quinteto com piano em si bemol maior, opus póstumo, de Rimsky-Korsakov, com a pianista Felicia Blumenthal, clarineta de John McCall, a flauta de Garrett Morris, o fagotista Gideon Brooke e a trompa de Nicholas Bush.

0: Quinteto com piano em si bemol maior, opus póstumo, de Rimsky-Korsakov, com a pianista Felícia Blumenthal, clarineta de John McCall, a flauta de Garrett Morris, o fagotista Gwydion Brooke e a trompa de Nicholas Bush.
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0: Elegia, de Gilles Massenet. Contratenor, Philippe Yarouski, violoncelista Gauthier Capucin, piano, Jérôme Ducrot.

0: Elegia, de Gilles Massenet. Contratenor, Philippe Yarouski. Violoncelista, Gauthier Capucin. Piano, Jérôme Ducrot.
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4: Quatro horas.
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6: Eu sou o Tony Villani. Nós estamos começando agora mais um programa Sala de Concerto pela Rádio MEC. E hoje nós convidamos, e ele aceitou, o pianista Leandro Turano. O Leandro, ele é bacharel em regência pela Universidade Federal do Rio de Janeiro, a UFRJ. Também é formado em composição pela Unirio. Na UFRJ também cursou mestrado e doutorado em interpretação musical. O nosso convidado, Leandro, atua como pianista, regente, professor e compositor. E ao piano, ele tem um repertório que vai desde obras eruditas até canções populares, tocando sozinho ou em formações de câmara ou acompanhamento. Leandro traz hoje para a sala de concerto obras de compositores brasileiros com ênfase naquelas que promovem o diálogo entre a cultura clássica e a popular. Nós vamos ouvir Chiquinha Gonzaga, Ernesto Nazaré, Francisco Mignone e Hércules Gomes, entre tantos outros. Leandro, seja muito bem-vindo e obrigado por aceitar o nosso convite para a sala de concerto hoje.
7: É um prazer novamente estar aqui tocando.
6: O prazer é todo nosso. Mas antes de conversar com o Leandro, já vamos começar o Sala de Concerto com duas peças de Chiquinha Gonzaga, Lua Branca e Atraente.

0: Tivemos então Lua Branca e Atraente de Chiquinha Gonzaga e a interpretação do nosso convidado de hoje, Leandro Turano. Para quem chegou agora aqui na Rádio MEC, nós estamos recebendo o pianista Leandro Turano, que acabamos de ouvir. Leandro, o repertório que você traz hoje para o Sala de Concerto é composto de valsas, Lundu, Modinha e muitos choros. Você diria, Leandro, que o choro é uma música de fronteira entre o clássico e o popular, por excelência?
1: Sim, Tony, com certeza.
0: E as escolhas? Você tem um repertório de música de concerto. O que fez você escolher essas peças exatamente para o concerto de hoje?
1: Olha, Tony, eu gosto bastante desse repertório que eu escolhi hoje aqui para o concerto, né? Eu gosto de explorar essa área, justamente como você falou, que explora ali a fronteira entre o erudito e o popular. A valsa e a modinha, elas vieram da Europa, mas elas ganharam contornos nacionais aqui também, né? Nessas modinhas e valsas que eu apresento aqui. E o choro surgiu de um caldeirão de influências europeias e africanas, cariocas, brasileiras, aqui no Rio de Janeiro.
0: E tem gente compondo choro até hoje que a gente vai falar mais na frente, não é isso?
1: Com certeza.
0: Bom, continuando então na nossa sala de concertos de hoje, teremos Gaúcho ou Corta-Jaca, de Chiquinha Gonzaga. E primeiro, Amor de Patápio Silva, interpretação do nosso convidado, Leandro Turano.

0: Tivemos então o primeiro amor de Patápio Silva e antes de Chiquinha Gonzaga, Gaúcho, na interpretação do nosso convidado de hoje, Leandro Turano. Leandro, a próxima sequência você traz algumas obras de Ernesto Nazaré. Nazaré, assim como Chiquinha, é um nome que dispensa apresentação. Escreveu centenas de obras que soam atuais até hoje, verdadeiramente exatamente isso. Para você, ele é um compositor essencial para a música do Brasil?
1: Com certeza, Tony. Essencial, bastante importante para a música brasileira. E ele também foi responsável por essa ponte entre o erudito e o popular, né? Pegou muita influência de Chopin, que a gente vê nas valsas dele, e muita influência da música popular brasileira que rolava aqui no Rio de Janeiro, que a gente vê nos choros dele, que ele não gostava que chamasse de maxixe ou de, enfim. Ele preferia o nome tango brasileiro, né? Para não parecer uma música assim que fosse desprezada pela alta sociedade, mas no fundo o que ele fazia era choro e a gente sabe disso.
0: Sem dúvida e sem medo de errar. Eu acho que Nazaré representa para a nossa música o que Johann Sebastian Bach representa para a música clássica mundial. Acho que tudo começou com Bach e vem até hoje. Você pensaria dessa maneira também? Ou seja, é um exagero?
1: Ah, olha, eu nunca parei para pensar nessa comparação, Tony, mas enfim, pode ser possível, sim.
0: Então vamos ao próximo bloco, teremos com você. Você bem sabe, Coração que Sente, Remando e Odeon. Vamos a elas então?
1: Sim, antes eu gostaria de falar que O Coração que Sente, que é uma valsa, né, a única das quatro que é uma valsa, eu vou dedicar à minha avó, que foi minha primeira professora de piano, Dulce Martins.

0: Tivemos então na interpretação do pianista Leandro Turano as seguintes composições de Ernesto Nazaré Odeon, Remando, Coração que Sente e Você Bem Sabe. Você está ouvindo o programa Sala de Concerto pela Rádio MEC, hoje recebendo em nossos estúdios Leandro Turano. Meu caro Leandro Turano, teremos na sequência um bloco com obras de diversos compositores, a maior parte deles também pianistas ou pianeiros, como Carolina Cardoso de Menezes. Entre eles, nós teremos também o nome que eu diria que é referência do violão brasileiro, que é Dilermando Reis. Teremos com o Leandro Turano interpretando esses compositores dos séculos XX e XXI. E a cada obra, Leandro, eu gostaria que você fizesse comentários, não só sobre o compositor e também a sua escolha. Nós vamos começar com Primavera em Flor, de Carolina Cardoso de Menezes.
1: A Carolina Cardoso de Menezes foi uma mulher muito importante na história da música brasileira. Ela foi pianista na era do ouro do rádio, assim, começou lá pelos anos 30, né? E ela é mais conhecida como intérprete, inclusive a interpretação dela do Odeon que eu toquei aqui. Quer dizer, eu toquei o Odeon na minha interpretação, mas a interpretação dela também é famosíssima. E ela ficou pouco conhecida como compositora, e como compositora ela acabou sendo secundarizada como muitas mulheres, infelizmente, na nossa história. Né? E tocar essa valsa da Carolina, para mim, é assim, lembrar da importância dessa pianista e também compositora na história da nossa música.
0: Vamos a ela, então, Primavera em Flor, de Carolina Cardoso de Menezes.

0: Tivemos então Primavera em Flor, de Carolina Cardoso de Menezes. E a próxima teremos a Valsa de Esquina, número 12, de Francisco Mignone. Fala um pouco sobre essa peça.
1: Então, essa é a peça que encerra o ciclo das 12 valsas de esquina de Mignone. E esse ciclo foi composto, assim, influenciado pela música seresteira, por isso esse nome, Valsa de Esquina, como se fosse a música das ruas. Essa música seresteira que o Mignone ouvia e se inspirava. Mignone foi um importante compositor brasileiro e também um importante pianista. E essa peça, cabe dizer que ela é uma valsa meio mal comportada, assim. Ela mais parece uma grande peça virtuosística para encerrar esse ciclo das valsas do que uma valsa propriamente dita.
0: Vamos a ela, então.

0: Valsa de Esquina, número 12, de Francisco Mignone, com o nosso convidado de hoje, Leandro Turano. Então, Leandro, de Francisco Mignone, nós vamos a uma composição do violonista, que eu disse anteriormente, que acho que é a maior referência do violão brasileiro, Dilermando Reis. Fala um pouquinho sobre a obra, por favor.
1: Então, essa é uma valsa do Dilermando Reis, chamada Se Ela Perguntar, uma valsa para violão solo, mas que eu fiz aqui uma espécie de transcrição, um arranjo para piano, peguei a melodia, a harmonia cifrada e vou estrear aqui na Rádio MEC esse meu arranjo barra transcrição. Enfim, espero que vocês gostem.
0: Com certeza vamos gostar. Vamos a ela então, Se Ela Perguntar, de Dilermando Reis.

0: Se ela perguntar de Lermando Reis, numa transcrição, vou dizer assim, se você me permitir, do nosso convidado de hoje, Leandro Turano. Turano, depois de Lermando, nós vamos a composições de Arnaldo Rebelo, Lundu Amazonense, e Francisco Russo, Copacabana.
1: Isso, o Arnaldo Rebelo, ele foi um compositor e pianista manauara do norte do Brasil, que veio aqui para o Rio de Janeiro, estudou aqui, estudou também, pelo que eu procurei saber, na Europa. E na obra dele, né, ele mistura esse universo do choro com influências da música amazonense, né, da terra dele, e também um pouco de música erudita, claro. E o Francisco Russo, ele é pouco conhecido como compositor, mas ele foi um importante didata do piano. Muitas pessoas ao longo do século XX aprenderam piano pelo método dele. E essa aqui é uma composição, uma modinha, que eu gosto muito. E essas duas peças, na verdade, eu trouxe aqui para esse concerto, mas eu toquei elas com uns 14, 15 anos de idade por aí. Foram peças muito especiais na minha vida.
0: São peças curtinhas, Lundu Amazonense e Copacabana. Vamos a elas então.

0: Arnaldo Rebelo, Londô Amazonense e de Francisco Russo, Copacabana.
1: Eu vou aproveitar aqui a palavra para também fazer mais uma homenagem. Na verdade, uma homenagem da música que acabou de ser tocada, Copacabana. Enquanto eu estava tocando ela, eu lembrei da minha professora, segunda professora, depois de alguns meses com a minha avó. Eu comecei a estudar com a Marilda Dabu, com quem eu fiquei durante quase 10 anos, durante meu final de infância e adolescência, boa parte da adolescência até eu entrar na faculdade. E eu lembro que ela me ensinou essa música e eu gostava muito dessa música e lembrei dela. Então, homenagem à professora Marilda Dabu.
0: Homenagem bem feita. Muito obrigado. E agora, Leandro, a gente vai ouvir Sururu na Cidade, de Zequinha de Abreu, em arranjo de Hércules Gomes, e na sequência, Estudo de Choro em Moto Contínuo, número 3, de Hércules Gomes.
1: Olha, o Hércules Gomes, assim, é um excelente pianista de choro, um dos melhores que a gente tem no país, né? E, por conseguinte, no mundo, né? Porque fora aqui do Brasil, pouca gente talvez toque choro que não seja brasileiro, né? Claro que tem, né? Pianistas internacionais de choro também. Mas o Hércules, ele é um pianista espetacular e também na composição tem obras lindíssimas. E eu gosto bastante dos arranjos de choro dele. E não só de choro, mas de todo esse universo aí da música brasileira, de início e meados do século XX, por exemplo, aquela, a gente esqueceu de mencionar, mas aquela valsa da Carolina Cardoso de Menezes, Primavera em Flor, que eu toquei alguns blocos atrás aqui, o arranjo também é dele. Então eu vou tocar Sururu na Cidade, do Zequinha de Abreu, mas com o arranjo dele, e depois uma composição dele, Estudo de Choro em Moto Contínuo, número 3.
0: Muito obrigado, vamos a elas então.

0: Olhando Turano, tivemos Estudo de Choro em Moto Contínuo, número 3 de Hércules Gomes, e Sururu na cidade de Zequinha de Abreu. Leandro, o tempo passa rápido e
1: Verdade.
0: passou. Nós estamos chegando ao final do programa e eu agradeço a você, mas eu gostaria de pedir a você que conte a forma de conhecer mais o seu trabalho, o seu endereço eletrônico e tudo que você achar importante.
1: Olha, quem quiser me procurar, pode me procurar nas redes sociais, né? Vou falar aqui os arrobas ou como me encontrar, o nome que tá lá. Facebook Leandro Turano, Instagram arroba Leandro Turano, YouTube Leandro Turano, TikTok arroba Leandro Turano Piano e no Kwai arroba Leandro Turano. Também, né, meu contato de e-mail é leandroturano@hotmail.com. E no Spotify, Apple Music e tal, essas plataformas, eu tenho algumas coisas também lançadas com outras pessoas, né? Com uma flautista, Gabriela Quatzi, com quem eu tive um duo por muito tempo, e também com um cantor, o Guardilha. Então vocês encontram algum material meu, não solo, mas acompanhando colegas.
0: Agradecemos mais uma vez a Leandro Turano por esse lindo recital de hoje. Agradecemos aos nossos ouvintes que nos acompanham pelo rádio, pela internet e em demais plataformas. Sou o Tony Villani e o Sala de Concerto de hoje teve a coordenação técnica de Rafael Napoleão e Felipe Chagas, sonoplastia de Silas Mendes, assistência de produção Carlos Soca e produção Adriana Ribeiro. Querido Leandro, eu acho que a gente vai conseguir tocar duas músicas que a gente cumpriu o horário, fizemos o trabalho de casa. Você vai apresentar um chorinho para o Dudu, sua composição, e se você puder, de Jacó do Bandolim, Santa Morena.
1: Claro, vamos lá.
0: Então vamos a elas.
1: Então, um chorinho pro Dudu foi uma composição que eu fiz homenageando meu afilhado Eduardo, né? Por ocasião do batismo dele, ele tinha alguns meses de idade e ela tem um caráter assim mais delicado, infantil, justamente por causa de ser um presente de infância para meu querido afilhado.
0: Um abraço para todo mundo. Obrigado para você por essa linda apresentação.

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1: Desafinado, de Tom Jobim e Newton Mendonça, com o grupo Octeto Instrumental Brasileiro.

0: Desafinado, de Tom Jobim e Newton Mendonça, com o grupo Octeto Instrumental Brasileiro.
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3: Cinco horas.
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0: Hoje o Roda de Choro inicia sua homenagem a um dos maiores trombonistas de todos os tempos, José Alberto Rodrigues Matos, o Zé da Velha. Nome de primeira grandeza da música brasileira, Zé da Velha conviveu com os mestres do choro e construiu pontes entre antigas e novas gerações, com sua infinita generosidade. O trompetista Silvério Pontes, seu parceiro durante mais de 30 anos, nos conta como foi o início da trajetória musical do amigo.
1: É, o Zé, na verdade, ele sempre morou em Olaria, né? O pai do Zé da Velha era alfaiate e tocava saxofone. E ele começou a tocar garoto, né? O pai começou a ensinar música a ele. A família veio de Aracaju. O pai do Zé veio trabalhar na Quinta Avenida, que era uma loja famosa de terno. E o Zé, garoto, ele já trabalhava na companhia aérea. Ele começou a trabalhar na Cruzeiro do Sul, depois passou para Varig, depois, no final, aposentou na Alitalia. Então, o Zé tinha uma profissão de aeroviário, né? E ele tocava os finais de semana, mas a história do Zé de tocar o trombone começou em casa, porque o pai era saxofonista. Aí botou o Zé para aprender trombone na banda do IAPI, da Penha. Então ele teve contato com a música muito jovem, com 14, 15 anos também. E logo nessa época, o professor dele, que tocava trombone, tocava com a velha guarda no Bola Preta. Como o Zé gostava de choro, já gostava naquela época, ele começou a estudar com esse professor, trombone de vara, Vitor, nome dele. Aí um dia o Vitor não pôde ir no Bola Preta para tocar com a velha guarda e o Zé foi no lugar dele. Só que o Zé acho que chegou atrasado lá na Bola Preta, era de dia. Aí os coroa lá falou: pô, o Vitor não vem, dá mão num garoto para tocar aqui, não sei o quê. Ficaram zoando ele, aí ele chegou lá e tocou super bem e caiu no encanto da velha guarda. E essa história com a velha guarda é exatamente por ser o Zé da velha guarda. Ele tocava com o mais novo, tinha 60 e poucos anos, e ele tinha 17, né?
0: Vamos começar o programa ouvindo Proezas de Solon, música de Pixinguinha e Benedito Lacerda, com Paulo Moura no sax soprano, Valdir Azevedo.

na flauta, Joel Nascimento ao bandolim, Abel Ferreira no clarinete e Zé da Velha no trombone, acompanhados pelos jovens do conjunto A Fina Flor do Samba.

0: Acabamos de ouvir Segura Ele, Naquele Tempo e Proezas de Solon, de Pixinguinha e Benedito Lacerda, registradas no álbum Choro na Praça, gravada ao vivo em 1977, no Teatro João Caetano, no Rio de Janeiro, sob a direção de Albino Pinheiro. Entre os solistas estão Zé da Velha, Abel Ferreira, Valdir Azevedo, Paulo Moura, Copinha e Joel Nascimento. Com acompanhamento do grupo A Fina Flor do Samba, formado por Bete Ernest Dias na flauta, Raimundo no violão de sete cordas, Rui Quaresma ao violão, Alceu Maia no cavaquinho, Hélio Schiavo na bateria, Ovídio e Juca na percussão. Os músicos irmãos Everson Moraes, trombonista, e Aquiles Moraes, trompetista, lembram outra divertida e controversa versão para a origem do nome de Zé da Velha.
1: Aí o Aquiles pode contar outra versão da história, se quiser contar.
2: Não, conta.

0: esse negócio da velha do Zezé, da velha, não sei o que, aí o pessoal ficou brincando com ele. Abel Ferreira contava essa história, que na verdade era o Zé da velha, porque tinha velha que ficava botando a cervejinha no copo do Zé.
1: Mas essa história acho que tem até naquele LP, o Abel Ferreira conta,
0: né? É, tem um LP do Choro na Praça, que é um disco bem icônico, assim, do Choro, né? Que tem o Abel Ferreira contando essa história do Zé da Velha. Acho que vale até cortar o Abel Ferreira falando, porque tem a história praticamente toda, né?
1: É, ele conta.
0: É quase uma faixa do LP, mas é o Abel Ferreira contando a história do Zé da Velha.
2: Eu tenho o prazer de chamar novamente o Zé da Velha para nos ajudar a tocar André de Sapato Novo. Aliás, o Zé da Velha, não sei se o senhor já sabe, tem esse apelido porque ele tocava realmente com a velha guarda do Pixinguinha, mocinho, bonitinho, tudo. Tudo bem, mas existe uma outra versão que Zé da Velha, quando saía tocando com a velha guarda, aparecia uma velha... aquela velha história, né? É porque a Dona Lourdes já está meio cabreira com esse negócio. André de Sapato Novo. Vai. André de Sapato Novo. E a história do Zé da Velha?

Acabamos de ouvir Carinhoso, composição de Pixinguinha, gravada no disco Chorando Baixinho, um encontro histórico, interpretada pelo conjunto Época de Ouro, formado por Joel Nascimento ao bandolim, Jonas Pereira da Silva no cavaquinho, Dino Sete Cordas, César Faria e Carlinhos Leite aos violões. E Jorginho do Pandeiro, com participação de Arthur Moreira Lima ao piano, Abel Ferreira no clarinete, Copinha na flauta e Zé da Velha no trombone. E antes ouvimos Sonoroso, de Cachimbinho e Del Louro, e André

0: É de sapato novo, de André Vitor Correia, registradas no álbum Choro na Praça, com Paulo Moura no sax soprano, Valdir Azevedo ao cavaquinho, Copinha na flauta, Joel Nascimento ao bandolim, Abel Ferreira no clarinete e Zé da Velha no trombone, acompanhados pelos jovens do conjunto A Fina Flor do Samba. O trompetista Silvério Pontes conta como Zé da Velha conheceu Pixinguinha e seus contrapontos.
1: Ele conheceu Pixinguinha depois, porque o Bide, que tocava flauta, que levou o Zé para a casa do Pixinguinha numa feijoada que teve lá. Aí o Zé conheceu o Pixinguinha. Aí o Pixinguinha se encantou com ele, começou a chamar ele para tocar nas rodas. Aí tem umas fotos aí, o Zé tocando lá no Bar Gouveia com o Pixinguinha. Quando ele conheceu o Pixinguinha, ele não sabia que o Pixinguinha tocava dessa forma, de contracanto, que o Benedito fazia as melodias e ele fazia o contraponto no sax tenor, né? Nessa festa que o Zé foi na feijoada, o Zé começou a tocar, o Zé falou que o Pixinguinha botou ele na mesa assim, aí ele começou a tocar em cima da mesa e falou: ô, garoto, você tá tocando parecido comigo? Então ele já fazia essa linha de contraponto, eu acho que é a própria música da época que conduzia para o instrumento mais grave fazer essa linha de contramelodia, né?
0: O trombonista Everson Moraes fala sobre a escola de contrapontos no choro.
2: A gente tem uma linhagem de contraponto, né? Você tem, desde lá de trás, os oficleidistas, né? Do choro, a gente pode citar o Irineu de Almeida, que foi professor do Pixinguinha e era um cara que fazia muito contraponto. E eu acho que foi o cara que influenciou o Pixinguinha a fazer os contrapontos que ele fez depois, nos anos 40, em dueto com Benedito Lacerda. E aí você vê esse encontro depois do Pixinguinha com o Zé da Velha, eu acho que é uma passada de bastão, né? Lá de trás do Irineu de Almeida, que também tocava trombone, não só oficleide, tocava trombone de pisto, passando pro Pixinguinha, o Pixinguinha enquanto o Zé da Velha. Então, meio que faz uma linha, né? Se encontrando, né? E eu depois tive a oportunidade, acho que quando eu me encontrava o Zé da Velha, talvez eu me conecto até com o Irineu de Almeida através do Zé da Velha passando ali pelo Pixinguinha, né? Então acho que a contribuição dele dos contrapontos é nesse sentido, né? De continuidade. Ele tinha um jeito de fazer o contraponto ao estilo do trombone, né? Não tentava fazer o que o saxofone fazia. Então o Zé conseguiu achar um caminho, assim, de talvez com poucas notas você entregar tudo.
0: Continuando Roda de Choro, vamos ouvir Ingênuo, composição de Pixinguinha e Benedito Lacerda, interpretada pelo conjunto Chapéu de Palha, formado por Zé da Velha ao trombone, Valdir Silva no violão de sete cordas, Toco Preto ao cavaquinho, Josias Nunes dos Santos na flauta, Jairo ao violão de seis cordas, Rubens dos Santos no pistão, Jaime no pandeiro e José Parada Henrique na percussão.

0: Acabamos de ouvir Favela, de Roberto Martins e Valdemar Silva, e Flor Amorosa, de Joaquim Calado. E antes ouvimos Ingênuo, de Pixinguinha e Benedito Lacerda, todas registradas no primeiro álbum do grupo Chapéu de Palha, lançado em 1977, com Zé da Velha ao trombone, Valdir Silva no violão de sete cordas, Toco Preto ao cavaquinho, Josias Nunes dos Santos na flauta, Jairo ao violão de seis cordas, Rubens dos Santos no pistão, Jaime no pandeiro e José Parada Henrique na percussão. Silvério Pontes nos conta histórias que ouviu e viveu com Zé da Velha ao longo de mais de 30 anos de amizade e parceria.
1: O Zé, por ele ser um músico, uma pessoa generosa, ele era assim com a música dele também, né? Generoso, sempre gostando de tocar, sempre com novos músicos, de tocar nas rodas do subúrbio. Eu morei no subúrbio e eu vi como é que era. Ele era muito querido em todo lugar que chegava, assim, uma roda de choro no boteco tal. Aí o Zé chegava com o trombone, muito respeitado por da forma que ele colocava a música, entendeu? De uma maneira muito especial que até hoje não tem, né? Quando eles tocavam lá em Olaria, que era um botequim pertinho da casa do Pixinguinha, eles faziam as rodas e o botequim ficava muito cheio, era de um português, e a chopeira ficava no alto da casa. O Zé tocava trombone de vara. O trombone de vara, você precisa de um pouco de espaço, né? Porque a vara vai e volta para tirar as notas. Aí numa dessas, eu acho que ele tinha tomado um chope demais, ele foi fazer uma nota lá embaixo, a vara escapuliu da mão dele e o cara que tava lá no chope pegou a vara. É porque ele tava tocando pro alto, sabe? Quando ele tocou, a vara saiu da mão dele e o português: "Ah, seu Zé Velha, briguei!"

0: Vara. Aí disse que o botequim todo começou a rir. Caraca, aquela festa, porque o cara ele pegou a vara do trombone lá no alto. Essa história eu acho engraçada, ele contava sempre isso pra mim.
1: Continuando Roda de Choro em homenagem ao inesquecível Zé da Velha, vamos ouvir Maneiroso, choro de Geraldo Barbosa, com o conjunto Chapéu de Palha.

0: Acabamos de ouvir Matuto, de Ernesto Nazaré, e Chorinho Apaixonado, de Neuza Paula. E antes ouvimos Maneiroso, de Geraldo Barbosa, todas interpretadas pelo grupo Chapéu de Palha, com Zé da Velha ao trombone. Silvério Pontes fala sobre os contracantos feitos com o coração por Zé da Velha, sobre sua relação com os músicos que frequentavam o Bar Suvaco de Cobra, Reduto do Choro, na Penha Circular, nos anos 1970 e 1980, e conta como foi a comemoração dos 80 anos do amigo.
1: Ah, tem muita coisa que o Zé gravou fazendo um contracanto bonito, né? Essa forma dele tocar assim, de não ficar muito ligado em tocar melodia, eu acho que isso é muito valoroso e muito diferenciado das coisas que a gente escuta no choro, porque normalmente o músico ele quer tocar a melodia, quer improvisar. O Zé não, o Zé às vezes num trecho grande ele tocava quatro notas, e essas quatro notas bem escolhidas, entendeu? E dava um efeito diferente na música, né? Acredito que depois que ele conheceu o Pixinguinha, ele foi aperfeiçoando mais a coisa de tocar com outros músicos, com o próprio Paulo Moura, com Copinha, com quem ele tocou, com Abel Ferreira, lá no Suvaco de Cobra, com o próprio Joel, né, que eles eram amigos lá do Suvaco de Cobra dos anos 70. Então, essa forma dele tocar, ele traz, assim, na bagagem, vinda do Pixinguinha. Mas muita coisa por ele ser um músico muito talentoso e treinou muito o ouvido, então ele fazia essas coisas.

0: naturalidade, entendeu? De tocar pouca nota, mas a nota certa dentro da harmonia do regional. Eu liguei pra ele porque ele não tava lá no aniversário dele. Eu falei, ó, nós estamos aqui. Vocês estão onde? Estamos aqui no botequim te esperando pra você comemorar o seu aniversário. Aí ele veio com o trombone andando devagarinho, já tava mais idoso. Aí chegou lá, tocamos a tarde toda. Era muito bom, né? O Zé era um ser humano muito especial. E agora eu tenho certeza que ele tá tocando lá com a velha guarda, com o Pixinguinha, com o Jacó. Com certeza ele tá lá no céu tocando com eles, né? Encontrou com todos, voltou para encontrar com a velha guarda.
1: Vamos terminar o primeiro Roda de Choro em homenagem ao imortal trombonista Zé da Velha, ouvindo Chorinho, do Sovaco de Cobra, música de Abel Ferreira, gravada em 1976 no álbum Chorando pelos Dedos, produzido por João Nogueira.

0: Encerramos o Roda de Choro em homenagem ao trombonista José Alberto Rodrigues Matos, o querido Zé da Velha, ouvindo o chorinho do Sovaco de Cobra, música de Abel Ferreira, interpretada por Joel Nascimento ao bandolim, de sete cordas ao violão de sete cordas, Canhoto ao cavaquinho, Abel Ferreira ao clarinete e Zé da Velha ao trombone. E no próximo programa a homenagem continua, com os discos gravados e as histórias vividas durante a parceria de mais de 30 anos entre Zé da Velha e Silvério Pontes. O Roda de Choro é uma realização da Rádio MEC, com produção e roteiro de Samanta Ribeiro, operação de áudio de Lucas Alexandre, sonoplastia de Silas Mendes e coordenação de produção de Adriana Ribeiro. Este programa contou com pesquisa realizada na discoteca das rádios MEC Nacional e no site da Casa do Choro. Eu sou Raquel Ricardo e espero você no próximo Roda de Choro.
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2: A Paz, de João Donato e Gilson Peranzetta.

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1: Estou olhando o mar. Erguidas pelo vento, as vagas sobem em série como um bando de serpentes prontas para o bote. As ondas, assim batidas pela ventania, têm a crista achatada como cabeças de víboras, de onde espirra a fumaça da espuma. Há nessas ondas e nessa luz uma beleza infinita, mas há também um rugido de poder, talvez até de raiva. As ondas se quebram agressivas numa exibição de força que às vezes parece furiosa e mesquinha. Fico pensando se os deuses não teriam sido contaminados pelos homens.
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1: Seis horas e um minuto.

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1: Assim como as Gänse Pascos, de Raymond de Miraval, Conjuntos Hesperion 20 e La Capella Real de Catalunya, a direção de Jordi Savall.

0: Aesi cum es gense pascus di Raimond de Miraval, Conjuntus Hesperion 20 e la Capella Real de Catalunha, a direção de Jordi Savall.
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0: Benvolgre César Pogues, de Guiraud d'Espagne, Conjunto Capella de Ministers, a direção de Carlos Magranet.

0: Ben Vogre, César Pogas, de Guiraud d'Espagne. Conjunto Capela de Ministers. A direção de Carlos Magranet.
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0: Chose Loisée, de Anônimo do século XIV. Grupo 5 Siglos e a direção de Miguel Hidalgo.

0: Chose Loisey, de Anônimo do século XIV. Grupo Cinco Siglos e a direção de Miguel Hidalgo.
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0: Intemerata dei Mater, de Johannes Ockeghem. Da Hilliard Ensemble, a direção de Paul Hilliard.

0: Intemerata Dei Mater, de Johannes Ockeghem, da Hilliard's Ensemble, a direção de Paul Hilliard.
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0: Canzona 4, de Francesco Cavalli, conjunto The Parley of Instruments, a direção de Peter Homan.

0: Canzona 4 di Francesco Cavalli, conjunto The Parley of Instruments, a direção de Peter Homan.
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0: Magnífica Anima Meia, de Isabella Leonarda. Ensembles, Fratres e Polimnia, a direção de Frank Macon.

0: Magnifica anima mea di Isabella Leonarda. Ensembles, fratres e polimnia. A direção de Frank Macon.
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0: Trio sonata para violino, viola e baixo contínuo em sol menor, de Johann Gottlieb Janitsch. Solistas Augusta e Georgina McKay Lodge e cravo David Schulenberg.

Trio Sonata para violino, viola e baixo contínuo em Sol menor, de Johann Gottlieb Janitsch. Solistas: Augusta e Georgina McKay Lodge e Cravo.

0: David Schulenberg.
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0: El Canteiro de Gastroguerís, de Afonso X, o Sábio. Conjunto Música Antiga, a direção de Eduardo Paniagua.

0: El Cantero de Gastro Gueris, de Afonso Décimo, o Sábio. Conjunto Música Antiga. A direção de Eduardo Paniagua.
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1: Quando eles espontavam no fundo da redação, o pessoal mais velho do Correio da Manhã esnobava. Sheila, vem o Ismael Silva. Ah, não, olha o Nelson Cavaquinho de novo. Diziam isso não por desamor a essas duas glórias do samba. É porque era quase sempre no pior horário, entre 5 e 7 da tarde, que Ismael e Nelson, vizinhos do jornal na Lapa, cismavam de visitar algum repórter ou redator. Eram ainda os tempos sem crachá, sem catraca eletrônica, sem recepcionista perguntando com quem quer falar. Quem passasse pela porta do jornal era só entrar e subir se quisesse. Onde a redação vivia cheia de gente que não sabíamos direito o que estava fazendo ali. E se era assim com anônimos, imagine se o encarregado da portaria do Correio da Manhã iria barrar o Nelson Cavaquinho ou o Ismael Silva. Os mais velhos do jornal estavam mesmo muito ocupados, ou talvez já não tivessem mais nada para conversar com eles. Mas os repórteres mais novos, entre os quais eu, apressavam nossas tarefas para nos juntarmos ao Ismael e ao Nelson, descer com eles ao botequim do Hotel Marialva, defronte do jornal, e literalmente beber suas palavras. Eles eram dois monstros da música brasileira, mas em 1967, ano dessa história, viviam um momento diferente. Ismael Silva, aos 62 anos, tinha um quê de amargo, longe o tempo em que, com você jurar, novo amor e tantas mais, ele ajudara a revolucionar o samba. Nelson Cavaquinho, ao contrário, depois de longo ostracismo, fora descoberto por Nara Leão e finalmente via sua estrela subir aos 56 anos. Todos o admirávamos por Luz Negra, Flor e o Espinho, Degraus da Vida. Era emocionante ouvir aquela voz regada a cerveja e feita para cantar lamentos, falando banalidades no botequim. Sempre que vejo uma foto de Nelson Cavaquinho, ele está abraçado ao violão. Era assim também que o via no Marialva, sem cantar, mas com o violão estreitado ao peito, como se fosse uma extensão do seu coração, protegendo-o da vida.
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3: Sete horas e 3 minutos.
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3: Uma excelente manhã de terça-feira, 5 de maio de 2026 para todos nós. Eu sou Tony Villani, agradeço a sua audiência. Nós seguimos juntos até o meio-dia. Nós vamos começar o Manhã MEC FM com Glória e com Sancto Espírito em Ré Maior, de Vivaldi. Conjunto The Sixteen e The Symphony of Harmony Invention. A direção de Harry Christophers.

Glória e cum sancto spiritu eia maiordia Antonio Vivaldi. Conjuntos The Sixteen e The Symphony of Harmony in Invention. A direção de Harry Christophers. Hajmeki, clássica e atual são 7 e 9. Concerto em Fá maior de Johann Heineken. Orquestra Música Antiga e Köln. A regência de Reinhard Goebel.

Concerto en Fa Mayor de Johann Heinichen com a Orquestra Música Antiga Köln, a regência de Reinhard Goebel, Rádio MEC 7 e 18. Allegro di molto do Concerto para Flauta em Sol Maior, de Carl Philipp Emanuel Bach, solista Emanuel Paúde, Orquestra Camera Academy, Potsdam e a regência de Trevor Pianak.

0: E esse foi o Allegro de molto do concerto para flauta em Sol Maior de Carl Philipp Emanuel Bach, solista Emanuel Paúdi, orquestra Kammerkapellakademie Potsdam e a regência de Trevor Pinnock. A Rádio MEC clássica e atual são 7h29. Vamos falar um pouquinho de previsão de tempo para o Rio de Janeiro de hoje. E Rui amanheceu com céu de brigadeiro, a previsão de sol o dia todo com algumas nuvens à tarde. E à noite, estrelada. A temperatura mínima permanece nos 17, a máxima não passa dos 29 graus. A umidade relativa no ar continua baixando, hoje teremos 88%. O sol começa a brilhar, começou a brilhar às 6h14, mais ou menos por aí, e apaga suas luzes às 5h26. Aproveite bem esse típico dia de outono no Rio de Janeiro.
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3: O cantor português Antônio Zambujo desembarca no Brasil com a turnê do álbum Oração ao Tempo, em uma série de 12 shows pelo país. O repertório traz as faixas do novo disco, que mistura composições inéditas com releituras e parcerias, além de canções marcantes da carreira. A turnê vai de 1º de maio até o dia 23, passando por diversas cidades. No Rio, o show conta com a participação de Chico Chico, no Circo Voador, no dia 16 de maio. No Rio de Janeiro, Jansen Campos para a Rádio MEC Clássica e Atual.
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4: São 7 horas e 32 minutos, uma excelente manhã de terça-feira para todos. Estamos de volta agora com o presto da Sonata para Laúde, Partita Grande em Dó Maior, de Silvius Leopold Weiss, solista Roberto Bartók.

E esse foi o presto da sonata para laúde, partita grande em dó maior, de Silvius Leopold Weiss, solista Robert Bartow. Rádio MEC, 7:38. Esse Nunc Benedicit Domino, de Michel Richard de Lalande. Conjunto Le Poème Harmonique e o Ensemble Edes, a direção de Vincent Dumestre.

E se nunc benedicite Domino un gil de la lande con conjunto le poema harmonique e un ensemble edes, a direção de Vincent Dumesque. Rádio MEC, clássica e atual 7h52, você ouve agora a sonata para órgão e tubos de Baldassare Galuppi, solista Vibeke Asner.

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A flautista Cássia Carrascosa tem atuações em trabalhos solo, camerísticos e orquestrais, além de destacada contribuição no ensino, pesquisa e difusão musical.

Estreou como solista aos 14 anos, junto à Orquestra Sinfônica Jovem de Ribeirão Preto. Desde então, destacou-se como intérprete de um vasto repertório escrito para seu instrumento, do clássico ao contemporâneo, somando diversos registros e estreias de obras de compositores brasileiros.

integrou a Camerata Aberta de São Paulo e foi primeira flauta da Orquestra Sinfônica Municipal de São Paulo e da Orquestra Jazz Sinfônica.

Na música de câmara, participou de grupos como o Duo Graffiti, o Quinteto Pierrot e o Percorso Ensemble. Também desenvolveu trabalhos e pesquisas dedicados à improvisação musical e à música mista.

0: Cássia Carrascosa, flauta.
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4: 8 horas e 1 minuto, um excelente manhã de terça-feira para todos nós. De volta agora com Divertimento número 1 em Si Bemol Maior, de Haydn. Solistas de Hamburgo, a direção de Emil Kline.

Divertimento número 1 em Si Bemol Maior de Haydn. O solista de Hamburgo com direção de Emil Klein. 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São 8 horas e 19 minutos. L'Amoureux, fantasia para pianoforte e flauta de Neukomm. Flauta Ricardo Canji e pianoforte Rosana Lanzelotti.

0: L'amoureux, fantasia para pianoforte e flauta de Noicam, flauta Ricardo Canje, pianoforte Rosana Lanzelotti. Rádio MEC, são 8 horas e 30, falando de imposto de renda. Contribuintes que ainda não enviaram a declaração do imposto de renda 2026 têm até esse domingo, dia 10, para aumentar suas chances de entrar no primeiro lote de restituição. O pagamento está previsto para o dia 29 de maio, que é o mesmo dia que encerra o período de entrega da declaração, e a regra principal é muito simples. Quem declara primeiro, recebe primeiro, claro, desde que não haja pendências. Erros ou inconsistências podem levar à chamada malha fina, o que adia o pagamento até a regularização. 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
0: São 8 horas e 33, uma excelente manhã de terça-feira para todos. Estamos de volta agora com o Octeto em Sol Maior, Opus 38, número 4, de Luigi Boccherini. Membros da Orquestra Tafel Musik, a regência de Jean Zaman.

Octeto em Sol Maior, opus 38, número 4, de Luigi Boccherini, com membros da orquestra Tafel Music, a regência de Jean Laman. Rádio Mac, clássica, e atual são 8h48. Andante tema e variações em Fá Maior para quarteto de sopros, de Rossini, Massimo Mercelli, flauta, Luca Reverberi, fagote, Giovanni Picciati, clarinete, Stefano Pignatelli, na trompa.

0: Andante tema e variações em Fá maior para quarteto de sopros de Rossini, Massimo Marcelli, flauta, Luca Reverberi, fagote, Giovanni Picciati, clarineta e Stefano Pignatelli, na trompa. 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
0: 9:02, uma excelente manhã de terça-feira para todos. Nós estamos de volta agora com Sinfonia número 1 em Ré Maior, D82, de Schubert. Academia de St. Martin de Fields e a regência de Nava Mariner.

0: Sinfonia número 1 em Ré Maior, Opus 82 de Schubert, Academia de St. Martin de Fields e a regência de Nava Mariner. Rádio MEC, clássica e atual, 9h32. Falar de dinheiro agora, 6 dezenas do concurso 3004 da Mega Sena serão sorteadas a partir das 9 horas da noite, horário de Brasília, em São Paulo. E o prêmio da faixa principal está acumulado em R$8 milhões. O sorteio será transmitido ao vivo pelo canal YouTube da Caixa Econômica e também no Facebook das Loterias da Caixa. As apostas podem ser feitas até às 8 horas da noite, horário de Brasília, em lotéricas em todo o país ou ainda pela internet no site Loterias Caixa. O jogo simples, com 6 números marcados, custa R$6. Boa sorte a todos.
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0: São 9h36, muito bom dia a todos. Estamos de volta agora com a sonata em Lá Maior, de Anton Diabelli, violão Paolo Martelli.

Sonata em Lá Maior de Anton Diabelli, com o violonista Paolo Martelli. Rádio MEC, clássica e atual, são 9h54. Festival dos Fogos de Artifício, polca francesa, Opus 269, de Joseph Strauss. Orquestra Strauss e os Meninos Cantores de Viena.

0: Festival dos Fogos de Artifício, Polca Francesa, Opus 269, de Josef Strauss. Orquestra Strauss e os Meninos Cantores de Viena. 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

0: dos netos do Visconde, eu sou tão grande conde que embaixo de uma pedra o meu brasão se esconde. Descubra, dona Sancha, onde o brasão se esconde. Onde está, dona Sancha, esta fruta de conde? Coberta de ouro e prata é o meu lençol de conde. Descoberta maior é a do solar do conde. Descobrindo o segredo entre as frutas de conde, verás que é de ouro e prata a nobreza do conde. Se eu sou filho do rei, pergunte, indague e sonde. Pergunte a São Miguel, a pedra é que responde. O bom descobridor é o da vila do conde. Queres chegar à pedra e não sabes por onde? Descubra, dona Sancha, entre as frutas de conde, em que pedra preciosa o sangue azul se esconde.
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2: 10h02, uma excelente manhã de terça-feira para todos nós. Estamos de volta agora com a abertura Beatriz e Benedito de Berlioz, Sinfônica de Londres, com regência de André Previn.

Abertura Beatriz e Benedito de Berlioz, Sinfônica de Londres, a regência de André Previn. Rádio MEC 10 e 10. Sonata número 3 em si menor, opus 58 de Chopin. Piano, Kevin Kenner.

Tivemos então, pela Rádio MEC, a sonata número 3 em Si menor, opus 58, de Chopin, e ao piano Kevin Kenner. São 10h37. Bella Billy, do terceiro ato da ópera Otelo de Verdi, orquestra do Metropolitan de Nova York, regência de James Levine.

Ave Maria, adaptação do primeiro prelúdio de O Cravo Bem Temperado de Bach, de Charles Gounod com a soprano Kathleen Battle e harpa Nancy Allen. Rádio Beck, clássica e atual, 10h46. Você ouve agora o excerto da Sinfonia número 4 em Mi bemol maior, romântica de Bruckner, Orquestra de Filadélfia, a regência de Eugene Ermadi.

Excerto da Sinfonia número 4 em Mi bemol maior, romântica, de Anton Bruckner, Orquestra de Filadélfia, regência de Eugene Normandy, Rádio MEC 11 e 14. Variações sobre um tema da ópera Carmen de Georges Bizet, em concepção e piano de Vladimir Horowitz.

Habanera de Emmanuel Chabrier, com a Filarmônica de Viena, a regência de John Elliott Gardiner. Rádio MEC 11:22. Concerto para clarineta em Lá menor, opus 80, de Charles Villiers Stanford. Clarineta T. King e Orquestra Filarmonia, com regência de Alan Francis.

Esse foi o concerto para clarinete em La Menor, opus 80, de Charles Villiers de Stanford. Clarinete Thea King, Orquestra Filarmonia, a regência de Alan Francis. Rádio MEC 11:44. Coro de introdução da ópera Cavalaria Rusticana de Mascagni. Coro consórcio músico Ljubljana, Orquestra Sinfônica da Rádio de Ljubljana, a regência de Marco Muni.

0: Coro de introdução da ópera Cavalleria Rusticiana de Mascagni, com coro consórcio músico Ljubljana, Orquestra Sinfônica da Rádio de Ljubljana, a regência de Marco Muni. 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
0: 11 horas e 52, muito bom dia a todos. Chegamos ao final do Manhã MEC FM com Onde Canta a Cotovia, de Fats Lehár, Orquestra Johann Strauss, a regência de Willy Boskowski.

0: Tivemos então Onde Canta a Cotovia de Franz Lehár com a orquestra Johann Strauss e a regência de Willy Boskovsky. Muito obrigado pela sua audiência, sou o Tony Villani, vou ficando por aqui. Volto amanhã às 7 horas da manhã. Continue ouvindo a programação da Rádio MEC na companhia de Rui Vasconcelos. Aproveite esse dia outonal e até amanhã.
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3: Não quero mudar você, nem mostrar novos mundos. Pois eu, meu amor, acho graça até mesmo em clichês. Adoro esse olhar blasé, que não só já viu quase tudo, mas acha tudo tão déjà vu, mesmo antes de ver. Só proponho alimentar seu tédio. Para tanto, exponho a minha admiração. Você, em troca, cede o seu olhar sem sonhos à minha contemplação. Adoro, sei lá porquê, esse olhar meio escudo que, em vez de meu álcool forte, pede água Perrier.
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1: Meio-dia e dois, uma boa tarde para você, ouvinte da Rádio MEC Clássica e Atual. Boa tarde, muito obrigado, Tony Villani. Ele volta amanhã às 7 da manhã. Eu sou Rui Vasconcelos e vamos juntos nesta nova edição do Concerto MEC, a sua revista musical, no início da tarde. Hoje vamos destacar o violinista francês Renu Capuçon, que celebra 50 anos neste ano de 2026. Vamos ouvir de Johann Sebastian Bach, sonata número 5 em Fá menor para violino e cravo, BWV 1018, transcrição para piano, com o violinista Renu Capuçon.

0: Concerto para violino e orquestra, número 2, em Ré menor, opus 44, de Max Bruch. Violino Yasha Heifetz, com a Orquestra Sinfônica da RCA Victor e a regência de Isler Solomon. Pedido de Karen Schlockbeck, do Rio de Janeiro. 1:39.
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0: O Aprendiz de Feiticeiro, de Paul de Kahn, com a Filarmônica de Nova York, regência de Lenar Bernstein. Pedido de Guilherme de Moraes, de Niterói, no Rio de Janeiro.

0: O Aprendiz de Feiticeiro, de Paul Dicca, com a Filarmônica de Nova York, regência de Leonard Bernstein. Pedido de Guilherme de Moraes, de Niterói, no Rio de Janeiro.
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0: Uma e 51, vamos agora atender o pedido de Felipe Urcesino de Gama, de Brasília. Baquenas Brasileiras número 5, Cantilena, de Vila-Lobos, com o tenor Aldo Baldin e o violonista João Pedro Borges.

0: Baquianas Brasileiras, número 5, Cantilena de Vila Lobos, com o tenor Aldo Baldin e o violonista João Pedro Borges. Esse foi o pedido de Felipe Urcesino, de Gama, Brasília. E assim finalizamos a edição de hoje, de Clássicos do Ouvinte, que volta amanhã, a partir de 1 da tarde. Desde já agradeço a participação dos ouvintes Evandro Costa, de Muriaé, em Minas Gerais, Karen Schlottbeck, do Rio de Janeiro, Guilherme de Moraes, de Niterói, no Rio de Janeiro, e Felipe Urcesino, do bairro Gama, em Brasília. Continue nossa programação, pois vem aí mais uma edição dos Grandes Clássicos.
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1: Quando eles espontavam no fundo da redação, o pessoal mais velho do Correio da Manhã esnobava. Sheila, vem o Ismael Silva. Ah, não, olha o Nelson Cavaquinho de novo. Diziam isso não por desamor a essas duas glórias do samba, é porque era quase sempre no pior horário, entre 5 e 7 da tarde, que Ismael e Nelson, vizinhos do jornal na Lapa, cismavam de visitar algum repórter ou redator. Eram ainda os tempos sem crachá, sem catraca eletrônica, sem recepcionista perguntando com quem quer falar. Quem passasse pela porta do jornal era só entrar e subir se quisesse. Onde a redação vivia cheia de gente que não sabíamos direito o que estava fazendo ali. E se era assim com anônimos, imagine se o encarregado da portaria do Correio da Manhã iria barrar o Nelson Cavaquinho ou o Ismael Silva. Os mais velhos do jornal estavam mesmo muito ocupados, ou talvez já não tivessem mais nada para conversar com eles. Mas os repórteres mais novos, entre os quais eu, apressavam nossas tarefas para nos juntarmos ao Ismael e ao Nelson, descer com eles ao botequim do Hotel Marialva, defronte do jornal, e literalmente beber suas palavras. Eles eram dois monstros da música brasileira, mas em 1967, ano dessa história, viviam um momento diferente. Ismael Silva, aos 62 anos, tinha um quê de amargo. Longe o tempo em que, com você jurar, novo amor e tantas mais, ele ajudara a revolucionar o samba. Nelson Cavaquinho, ao contrário, depois de longo ostracismo, fora descoberto por Nara Leão e finalmente via sua estrela subir aos 56 anos. Todos o admirávamos por Luz Negra, Flor e o Espinho, Degraus da Vida. Era emocionante ouvir aquela voz regada a cerveja e feita para cantar lamentos, falando banalidades no botequim. Sempre que vejo uma foto de Nelson Cavaquinho, ele está abraçado ao violão. Era assim também que o via no Marialva, sem cantar, mas com o violão estreitado ao peito, como se fosse uma extensão do seu coração, protegendo-o da vida.
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2:03, uma boa tarde para você, ouvinte da Rádio MEC Clássica e Atual. Estamos iniciando mais esta edição de Grandes Clássicos, nesta terça-feira, 5 de maio de 2026. Vamos iniciar a nossa seleção musical vespertina ouvindo de Mozart, Allegro, da Concerto para Clarineta em Lá Maior, K622. Clarineta Sabine Meyer, acompanhada pela Orquestra Estatal de Dresden e a regência de Hans Funk.

0: Allegro do Concerto para Clarinete em Lá Maior, K622, de Mozart. Clarinetista Sabine Meyer com a Orquestra Estatal de Dresden e a regência de Hans Bonk.
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0: 2:16, vamos ouvir agora de Franz Schubert, peça para piano póstuma, D946, em Si maior, Allegretto, com a pianista Eliane Rodrigues.

0: pianista Eliane Rodrigues, ouvimos de Franz Schubert, peça para piano póstuma, D-946, em si maior, Allegretto, 2:28.
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3: O nome dele pode não estar na capa, mas o som dele está em mais de 6 mil discos, de Michael Jackson a Madonna. O percussionista carioca Paulinho da Costa, o músico mais gravado da história, agora é tema de um documentário já disponível na Netflix. The Groove Under the Groove revela a trajetória do menino de Irajá que conquistou Quincy Jones e estúdios de Hollywood. Uma justa homenagem ao mestre que em maio será o primeiro brasileiro nato na calçada da fama. Do Rio de Janeiro, Jansen Campos para a Rádio MEC, clássica e atual.
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0: Duas horas e 31 minutos, seguindo Grandes Clássicos. Vamos ouvir agora. De Anton Reicha, quinteto número 1 para violoncelo solo e quarteto de cordas, com Anner Bilsman ao violoncelo, acompanhada pelo conjunto de câmara Larc Bodelli.

0: Quinteto número 1 para violoncelo solo e quarteto de cordas de Anton Reicha. Anner Bilsman ao violoncelo, acompanhada pelo conjunto de câmara Larkbudelli.
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0: Seleção de canções folclóricas alemães. Canto matinal, Saudação da Primavera e A Rosinha. Composições de Weber, Schumann e Heinrich Werner, com quarto vocal site e trompistas da Orquestra Filarmônica de Berlim.

0: Seleção de canções folclóricas alemães, Canto Matinal, Saudação da Primavera e A Rosinha. Composições de Weber, Schumann e Heinrich Werner. Com o quarteto Vocal Sites e trompistas da Orquestra Filarmônica de Berlim.
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0: 2:51. Seguindo Grandes Clássicos, vamos ouvir agora de Beethoven, Adágio em Fá Maior. Flauta, Jean-Pierre Rampal e a harpista Marielle Normand.

0: Adágio em Fá Maior, de Beethoven, com o flautista Jean-Pierre Rampal, acompanhado pela arpista Marielle Norma.
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5: Três horas, dois minutos. Uma boa tarde para você, ouvinte da Rádio MEC Clássica e Atual. Vamos ouvir agora de Franz Liszt, Valsa Mephisto, com a Orquestra Filarmônica de Nova York e a regência de Kurt Mazur.

0: Valsa Mefisto de Liszt com a Orquestra Filarmônica de Nova York, a regência de Kurt Masur. 3 e 13.
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0: Quarteto de cordas em Si bemol maior. Opus póstumo, obra de 1865, de Tchaikovsky, com o quarteto Borodin.

0: Quarteto de cordas em si bemol maior, opus póstumo, obra de 1865 de Tchaikovsky, com o quarteto Borodin. 3:27.
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4: Dois contos inéditos de Nelson Rodrigues ganham pela primeira vez uma montagem teatral em Diabólica Vingança, em cartaz no Rio. Dirigido por Renato Carreira, o espetáculo apresenta A Mão Esquerda e Vingança, na íntegra. Dividida em dois atos, a peça acompanha relações atravessadas por desejo, violência e segredos íntimos. A temporada vai de 30 de abril a 24 de maio no Futuros Arte e Tecnologia, no Flamengo. Do Rio de Janeiro, Jansen Campos para a Rádio MEC, clássica e atual.
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0: Seguindo Grandes Clássicos, vamos ouvir agora de Johann Nepomuk Hummel, Sonata para Piano em Fá Sustenido Menor, opus 81, com o pianista Stefan Hoff.

0: Sonata para piano em Fá sustenido menor opus 81 de Rommel, ao piano Stefan Hoff.
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Natural de Niterói, Cristiano Alves é um clarinetista de destaque na atualidade. Sua jornada musical começou ainda na infância e ao longo dos anos teve a orientação de renomados mestres nacionais e internacionais. Doutor em música pela Unicamp e mestre pela UFRJ, Cristiano Alves formou-se com distinção, conquistando diversos prêmios em concursos de prestígio.

Atualmente, Cristiano Alves é professor de clarinete na UFRJ e atua como primeiro clarinetista da Orquestra Sinfônica Brasileira e da Petrobras Sinfônica. Sua carreira inclui apresentações como solista e recitalista em importantes festivais no Brasil e no exterior, além de participações em centenas de gravações sinfônicas e camerísticas.

Cristiano também foi o responsável por estreias nacionais e mundiais de obras importantes do repertório clarinetístico. Sua discografia inclui um álbum finalista do Prêmio Tim, reconhecido entre os melhores lançamentos de música erudita no Brasil. Com excelência artística e uma carreira consolidada, Cristiano Alves continua contribuindo ativamente para o cenário musical, sendo convidado regularmente para concertos, masterclasses e palestras em diferentes partes do mundo.

0: Intérpretes brasileiros.
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5: Quatro e um. Uma boa tarde para você, ouvinte da Rádio MEC, clássica e atual. Seguindo Grandes Clássicos, vamos ouvir de Dvorak, Scherzo Capriccioso, Opus 66, com a Orquestra Filarmônica de Londres e a regência de Mstislav Rostropovich.

0: Com o Mstislav Rostropovich à frente da Orquestra Filarmônica de Londres, ouvimos Scherzo Capriccioso, Opus 66, de Antonín Dvořák.
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0: 4:16, vamos ouvir agora de Carlos Gomes, Allegro Moderato, e o Burrico de Pau, da Sonata para Cordas, com a Camerata de Violões Octopus.

0: Allegro moderato e o borrico de pau da Sonata para Cordas de Carlos Gomes com a Camerata de Violões Octopus.
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0: 4h26, vamos ouvir agora de Claude Bissy, Clair de Lune, Orquestra Boston Pops, regência John Williams.

0: Clair de Lune, de Claude Debussy, com a orquestra Boston Pops e a regência de John Williams. 4:30.
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3: O cinema de terror brasileiro ganha um novo título com Edifício Bonfim, longa que mergulha em lendas e mitos de Florianópolis. O filme mistura fantasia,

0: policial e drama em três histórias que se cruzam dentro de um mesmo prédio. No elenco, destaque para Gabi Petri, premiada como melhor atriz no Django Fantástico Festival Internacional de Cinema de Curitiba. Edifício Bonfim estreia nos cinemas no dia 7 de maio. Do Rio de Janeiro, Jansen Campos para a Rádio MEC, clássica e atual.
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7: Quatro e 33, seguindo Grandes Clássicos, vamos ouvir agora de Camille Saint-Saëns, Sinfonia número 2 em Lá Menor, opus 55, com a Orquestra Nacional da ORTF e a regência de Jean Martinon.

Com Jean Martinon à frente da Orquestra Nacional da ORTF, ouvimos Sinfonia número 2 em Lá Menor, Opus 55, de Camille Saint-Saëns. Rádio MEC clássica e atual, 4h56. Ginopédie número 3, de Satie, ao violão John Williams.

0: Ginopedia número 3 de Satie com o violonista John Williams.
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11: Cinco horas e um minuto, muito boa tarde, amigos. Boa tarde, Rui Vasconcelos. Seguimos com Grandes Clássicos desta terça-feira, 5 de maio de 2026. Taras Bulba, rapsódia para a orquestra de Leo Janacek. Orquestra Sinfônica da Rádio do Norte da Alemanha, sob a regência de John Elliott Gardner.

0: Taras Bulba, Rapsódia para a Orquestra de Janáček, Orquestra Sinfônica da Rádio do Norte da Alemanha, Regente John Elliot Gardner. Rádio MEC 5:23.
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0: Quinteto com piano em Lá menor, opus 84, de Elgar. Violinos Alexander Barancik e Janice Graham. Cello, Murray Welsh, viola, Paul Silverthorne, piano, Israela Margalit.

0: Quinteto com piano em Lá menor, opus 84, de Elgar. Violinos Alexander Baranchik e Janice Graham. Cello Murray Welsh, viola Paul Silverthorne, piano Israela Margalit. E assim encerramos grandes clássicos desta terça-feira, que está de volta amanhã, a partir das 14h, com a apresentação de Rui Vasconcelos.
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0: Seis horas.

Olá, amigos, muito boa noite. Está no ar o Antena MEC, seu programa cultural de fim de tarde. Numa rede formada pelas rádios MEC FM, AM do Rio de Janeiro, Brasília e Belo Horizonte, FM Cultura de Porto Alegre e Educativa FM de Fortaleza. Eu sou Sidney Ferreira e você encontra aqui o melhor do jazz e do instrumental, além de entrevistas e dicas sobre o que de mais relevante acontece na vida cultural da sua região e de todo o país. Iniciamos o programa de hoje ao som de Choro Bandido, música de Chico Buarque do Lobo, na interpretação de Gilson Peranzetta e Mauro Senise.

0: Ouvimos Tenho Sede, composição de Dominguinhos e Anastácia, na performance de Jefferson Gonçalves e do Bittencourt Duo.
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0: Piscamos os olhos e parece que foi ontem, mas o fato é que hoje o Antena MEC completa exatos 20 anos no ar. Sua primeira edição foi levada ao ar pela Rádio MEC FM em 5 de maio de 2006. Seu nome, Antena MEC, foi uma iniciativa do saudoso produtor Sérvio Túlio, o primeiro da história do programa. E seu primeiro apresentador foi o inesquecível, meu grande mestre, radialista Maurício Figueiredo. Inicialmente concebido em seus primeiros anos para ser uma revista cultural semanal, o Antena MEC, aos poucos, foi revelando seu potencial para ser diário, transformando-se no elo permanente entre quem cria e quem ouve a música de concerto no Brasil, além da instrumental. No singelo registro que fazemos em homenagem a estas duas décadas de Antena MEC, pensamos aqui alguns trechos que ilustram essa marcante história. O primeiro deles é exatamente o do áudio de abertura do programa de estreia, há 20 anos atrás.
2: Muito boa tarde, amigos. Começamos hoje o Antena MEC FM, um espaço dedicado à vida cultural da cidade, aos lançamentos e curiosidades do mundo fonográfico, enfim, a tudo o que acontece aqui na MEC FM. E é assim que vamos começar o nosso programa de hoje.
0: Vem aí! E agora também na voz de Maurício Figueiredo, ouça a escalada, ou seja, a abertura de uma edição levada ao ar em 2007, que destacava mais uma edição da Bienal de Música Clássica da Funarte, evento que celebra seu cinquentenário em 2026.
2: Começa neste domingo a 17ª Bienal de Música Contemporânea. Árias e duetos famosos de ópera são tema de espetáculo na sala Baden-Powell. Sexta-feira, 19 de outubro de 2007, no ar Antena MEC FM, sua revista semanal com música, entrevistas e histórias.
0: E por fim, o início de uma entrevista feita pelo produtor Marcelo Brissac com músicos ligados à Unirio, alunos e ex-alunos, dentre eles Alexandre Caldi, convidado da edição especial do Jazz Livre, desta quarta, manhã de às 6, às 9 da noite.
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4: Boa tarde, eu estou aqui, vou conversar aqui com a Sara, com o José Wellington, Sara Coy, José Wellington e o Alexandre Caldi.
5: Boa tarde.
4: Vocês vão se apresentar nessa série Unirio Musical. E vocês são professores, são alunos, são

0: pós-graduandos, o que vocês fazem lá na Unirio?
1: Bom, eu sou ex-aluno, eu fiz licenciatura em música lá, depois fiz o mestrado. Alexandre Cáudio. Sou ex-aluno de lá, saxofonista.
0: Obrigado pela participação de vocês aqui na Rádio MEC.
2: Obrigado a você.

Fica aqui então nosso imenso e eterno agradecimento a todos os profissionais que construíram e continuam construindo a trajetória do Antena MEC. Aqui minha homenagem particular e especial ao meu grande mestre no rádio, em especial aqui na Rádio MEC, Maurício Figueiredo. E claro, nosso agradecimento maior à razão de tudo isso existir. Você, nosso querido ouvinte, muito obrigado por sua audiência. Você ouve agora Segura Ele, composição de Pixinguinha e Benedito Lacerda, na interpretação do Octeto Instrumental Brasileiro.

0: Ouvimos o Paneguinho, composição de Edu Lobo e Gianfrancesco Guarnieri, na interpretação de Jurandir Santana e Gabriel Grossi.
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0: Até este domingo, dia 10 de maio, o morador de Belo Horizonte pode conferir na Casa Fiat de Cultura a exposição Renoir, que traz 11 pinturas e uma escultura do célebre impressionista francês, pertencentes à coleção do MASP. A mostra está em cartaz de terça a sexta, de 10 da manhã às 9 da noite, e aos sábados, domingos e feriados, de 10 da manhã às 6 da tarde. A Casa Fiat de Cultura fica na Praça da Liberdade 10, no bairro de Funcionários, na capital mineira. Você ouve agora Sambola, composição e interpretação de Tunico.

Você está ouvindo o Kind of Samba, composição de Glaucus Links, na interpretação dele próprio, ao lado de Iberê Rosa, Guto Virte e Sandro Lustosa. A seguir, quem nos ouve em Brasília terá as dicas e informações culturais locais com o Lincoln de Loureiro, enquanto eu sigo com as demais regiões após um breve intervalo. Até já!

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1: As relações interraciais estão no centro do espetáculo inédito A Cor do Amor. Com direção de Vilma Mello, a peça acompanha um casal formado por uma mulher negra e um homem branco, explorando conflitos afetivos, sociais e históricos. Em cena, Jéssica Obaia e Saulo Segreto. As apresentações acontecem na Baixada Fluminense, passando por São João de Meriti, Nova Iguaçu e Duque de Caxias, entre os dias 1º e 8 de maio. Do Rio de Janeiro, Jansen Campos para a Rádio MEC Clássica e Atual.
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0: O Cancioneiro, de José Miguel Wisnik, acaba de ganhar roupagem nova na interpretação de 5 intérpretes de diferentes gerações. Estas releituras fazem parte do EP Mais Simples, já disponível nas plataformas digitais de música. Com direção artística do próprio Wisnik, o EP conta com as vozes de Caetano Veloso, Djavan, Arnaldo Antunes e da atriz Sophie Charlotte, entre outros. E é o próprio José Miguel Wisnik que nos dá mais detalhes sobre Mais Simples aqui no Antena MEC. Wisnik, sempre uma honra recebê-lo aqui no Antena MEC. Seja muito bem-vindo. Boa noite.
1: Muito obrigado, Sidney. Boa noite. Uma grande alegria para mim também.
0: Como eu dizia, para falar desse lindo álbum que você traz com essas belas vozes, como é que surgiu a ideia de produzir este EP, Wisnik?
1: Olha, a ideia partiu de um amigo, que é o Cláudio Leal, um jornalista cultural, que é amigo comum, amigo também do Caetano Veloso, e ele achava que era um momento em que Caetano deveria gravar uma música minha, em especial uma música que o Caetano quis gravar há uns bons quase 30 anos atrás.
0: Olha só.
1: Um show que ele fez. Que ele ia cantar, por circunstâncias acabou não cantando. Então ficou no ar, né? Essa questão atravessou esse tempo. E aí, com esta ajuda, essa ponte feita pelo Cláudio, acabamos propondo ao Caetano, ele aceitou muito feliz, uhum, de finalmente gravar Mais Simples, que deu nome ao EP, né?
0: Sim.
1: Bom, e tendo essa gravação, falei, vamos completar, né, com mais outros convidados. Tinha também Djavan, que tinha cantado uma música minha chamada Pérolas aos Poucos, num show. Aí nós fomos atrás do Djavan, que também ficou muito feliz de ter essa canção Pérolas aos Poucos no EP de agora, né? Que é uma, uhum, canção que ele disse que gostou muito dela quando saiu o meu disco em 2005. O disco se chamava Pérolas aos Poucos, né? Era o nome dessa canção.
0: Sim.
1: E o Djavan então me contou, coisa que eu nem sabia, que na época ele ficou muito tempo ouvindo meu disco, que em casa, na família, com os filhos, eles cantavam essa música e tudo. Então tínhamos todos os motivos para comemorar, né?
0: Sem dúvida.
1: Essa ligação e agora termos isso tudo junto. Caetano com o Djavan e mais os outros convidados, Arnaldo Antunes, uhum, Sophie Charlotte e Renato Brás.
0: Sim, e ainda com a participação na música que Sophie Charlotte canta, do grande João Camareiro, né?
1: Isso. Maravilhoso. Extraordinário violonista.
0: É verdade.
1: João Camareiro.
0: Você já nos disse de duas músicas aí que você escolheu para o repertório, Mais Simples. Interpretação aqui no álbum do Caetano, que dá nome ao álbum, Pérolas aos Poucos, interpretada por Djavan, e os outros temas deste álbum. Como é que foi a escolha, Wisnik?
1: Então, nós convidamos Sophie Charlotte, que é, bom, ao mesmo tempo, é a atriz que protagonista da novela em cartaz na Rede Globo, que, uhum, é Três Graças, né? Mas que é uma cantora muito sensível, muito especial e com uma voz e um timbre muito bonito. E ela mesma quis, ela escolheu uma canção chamada Cacilda, que eu fiz originalmente para o Teatro Oficina, para o espetáculo do Zé Celso Martinez Correia,
0: uhum,
1: que se chamava justamente Cacilda e era uma homenagem à grande atriz Cacilda Becker, né?
0: Sim.
1: Então é uma canção sobre a grande atriz que aí, às vezes, justamente as cantoras que são atrizes gostam de cantar, né? Essa canção já tinha sido gravada por Maria Bethânia, que não é uma atriz, mas, digamos, tem essa força cênica, né?
0: É verdade.
1: E também Mariana de Moraes, que é atriz, inclusive com participação na Oficina, também tinha feito uma gravação. E agora tivemos essa muito especial também, de Sophie Charlotte. Depois tem o Renato Braz, é um cantor paulista, extraordinário, assim, pelo domínio, a voz, a facilidade, a simplicidade com que ele atinge assim, a emoção de uma canção. Ele cantou Sim ao Mundo Cair. E depois, fechando o EP, Arnaldo Antunes, que é meu parceiro na canção chamada Átimo de Som. Então, é uma canção sobre, justamente sobre esses elementos assim, misteriosos que fazem a força da música e a força de uma voz, né? O átimo de som num átomo de ar. E o Arnaldo, que é um grande poeta da canção, fez essa letra. E ele tem aquela voz também misteriosamente poderosa, né?
0: Verdade.
1: Uma voz grave.
0: Verdade.
1: Né? E que eu digo que ela tem toneladas de tons etéreos. Né?
0: Sim.
1: É uma voz que tem peso, mas ao mesmo tempo muitas sutilezas, muitas levezas.
0: E então, os arranjos são todos que... seus, né, Wisnik?
1: Os arranjos, é tudo muito simples, mais simples, né?
0: Uhum.
1: No sentido também de que as músicas estão bem nuas, digamos assim, só no essencial.
0: Uhum.
1: Então, com o mais simples, com o Caetano, eu convidei para que ele cantasse com o Tom Veloso, filho dele.
0: Uhum.
1: E eles, então, fizeram a gravação no estúdio ali do Caetano, na casa dele, uma coisa bem íntima deles, né? Eu recebi como um presente. Na verdade, não fiz assim nenhuma direção, né?
0: Sim,
1: nada. Então,
0: sim.
1: Só recebi e veio pronta já. E do Djavan também, ele cantou com um tecladista que toca com ele. Mas e a Sophie Charlotte com o João Camareiro, e eu acompanhei essa gravação, e fomos conversando juntos, e também eu toquei acompanhando ao piano.
0: Sim.
1: O Renato Braz e o Arnaldo. No caso da gravação com o Arnaldo, nós também tivemos o percussionista Guilherme Castruppi, que faz uns átimos de som assim junto conosco, piano e voz, e Marina Wisnik, minha filha, que é também cantora e compositora, e que fez vocais nessa música com Arnaldo. Então, eu sou creditado como direção artística, mas eu acho que a minha direção foi só me deixar levar. Deixar a vida me levar. Essa é a minha direção.
0: Sim. Maravilha. Zé Miguel Wisnik, é sempre uma alegria falar com você, receber essa aula de boa música, de sofisticação musical. Um grande abraço, viu? Parabéns por mais esse lindo trabalho.
1: Muito obrigado, Sidney. Grande abraço para você e todos os ouvintes.
0: Obrigado. Nós acabamos de conversar com o compositor José Miguel Wisnik sobre o EP Mais Simples, já disponível nas plataformas digitais. E não deixe de seguir a carreira de José Miguel Wisnik nas redes sociais, seu canal no YouTube, site também, para assistir aos vídeos das músicas citadas por José Miguel Wisnik. Você entra no YouTube da Circus Produções Culturais. Imperdível esse EP. Ouça.

Você está ouvindo Canção para Rafael Rabelo, composição e interpretação de Francis Haim. Esse bloco de dicas e informações culturais termina aqui. Em instantes, voltaremos a ficar em rede no Antena MEC.

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1: Muito bem, eu sou o Sidney Ferreira e voltamos em rede com o Antena MEC. Continuando com o melhor do jazz e do instrumental, você ouve Rapaz de Bem, composição de Johnny Alf na performance de Lula Galvão.

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1: E quem chega agora no Antena MEC é Jansen Campos, que através do Arte Clube mostra as principais dicas e novidades da cena cultural brasileira.
2: O clássico Medeia ganha uma nova versão com uma proposta provocadora: reabrir uma das histórias mais emblemáticas da mitologia grega e questionar as versões que atravessaram os séculos. Na dramaturgia inédita de Diogo Liberano, a narrativa começa onde as tragédias clássicas terminam, colocando frente a frente Medeia e Jasão em um confronto direto. Inspirada nas obras de Eurípides e Sêneca, a montagem interrompe o destino já conhecido da personagem para investigar o que ficou por dizer. Em cena, Medeia deixa de ser apenas um símbolo de vingança para revelar camadas mais complexas de uma mulher estrangeira, marginalizada e excluída pelas estruturas de poder. A peça também traz uma reflexão sobre quem constrói as narrativas e quais vozes são silenciadas ao longo do tempo. No palco, Carolina Pismel e Paulo Verlins, com direção de Paulo de Moraes. E a gente bate um papo agora com a atriz e diretora Carolina Pismel, que conta mais sobre esse novo ponto de vista sobre essa história milenar.
3: Olá, ouvintes do programa Arte Clube da Rádio MEC. Eu sou Carolina Pismel e estou em cartaz com o espetáculo Medeia, no Teatro Firjan Sesi Centro. Medeia é um marco, né, na história do teatro, o mito, né, nas versões de Eurípides e Sêneca. E na nossa versão, a gente traz esse embate, né, depois de todo o ocorrido. É como se Medeia não tivesse ido embora depois de tudo o que aconteceu. É como se eles tivessem a possibilidade de conversar sobre isso. E ela colocar os pontos de vista dela, né? Uma história que já foi tão contada ao longo de tantos anos. Mas será que foi contada por mulheres? Será que foi contada por homens? Então é a versão que fala muito sobre os pensamentos da Medeia, né? Tudo que ela sofreu e viveu.
2: Apesar de ter sido encenada pela primeira vez há mais de 400 anos antes de Cristo, a história de Medeia se comunica diretamente com as mulheres de hoje, como ressalta a atriz Carolina Pismel.
3: Eu acho que Medeia se comunica com a história da mulher atual muito por conta de ser uma mulher que diz o que pensa e que faz o que quer, né? Eu acho que há milhões de anos atrás, talvez ela tivesse sido uma mulher tão assustadora para muitas pessoas, porque aquilo naquela época não era possível, né? A gente não podia ouvir a mulher. Eu acho que hoje em dia, apesar da gente ainda sofrer muita misoginia, a gente ainda pode falar um pouco mais. Então eu acho que a Medeia se comunica hoje em dia por conta disso. Eu vejo as mulheres saírem do espetáculo pensando sobre isso, falando: nossa, que bom que ela disse, que bom que ela apontou, que bom que ela fez isso. Até mesmo as vinganças de Medeia são vistas de uma outra forma, principalmente pelas mulheres, hoje em dia. Então, a peça traz um pouco esse lugar de por que que os crimes que ela cometeu são maiores do que ela viveu, né? Uma reflexão sobre tudo isso.
2: Conversamos com a atriz Carolina Pismel, que interpreta Medeia no espetáculo que está em cartaz no Teatro Firjan Sesi Centro, com apresentações às segundas e terças, às 7 da noite, até o dia 2 de junho.
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1: O Antena MEC fica por aqui, mas você já está convidado para o nosso próximo encontro nesta quarta-feira, às 18h. Eu sou Sidney Ferreira e o Antena MEC é uma realização da Rádio MEC. Terminamos ao som de Palco, composição de Gilberto Gil, na interpretação de Armandinho. Agradeço por sua companhia. Continue conosco. Uma boa noite para você.

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2: Em Brasília, 19 horas. Está no ar a Voz do Brasil. As notícias do governo federal que movimentaram o país no dia de hoje.
3: Olá, uma boa noite.
2: Boa noite para você que nos acompanha em todo o país.
3: Terça-feira, 5 de maio de 2026.
2: Vamos ao destaque do dia. Desenrola FIES.
3: Mais de 1 milhão de estudantes podem ser beneficiados com a renegociação de suas dívidas.
2: Estudantes inscritos no CadÚnico contam com descontos de até 99% do valor do débito. Thaís Antônio.
4: O objetivo é do novo Desenrola Brasil é auxiliar na reorganização financeira e na ampliação do acesso ao crédito para milhões de brasileiros.
3: E ainda oportunidades para o agricultor familiar.
2: A partir de hoje, o pequeno produtor pode vender alimentos para a merenda escolar de mais de 146 mil escolas.
3: Para isso, basta se inscrever na plataforma Contrata Mais Brasil. Daniele Popov.
5: A plataforma vai conectar quem produz e quem compra em um único ambiente digital.
2: Você vai ouvir também Água para quem precisa.
3: Mais de 120 mil cisternas e outras tecnologias sociais de acesso à água foram entregues no país nos últimos 3 anos.
2: Hoje vamos conhecer o impacto que essa tecnologia traz para quem vive na Amazônia. Érica Brás.
6: O governo do Brasil já levou 6 mil cisternas para populações que vivem na Amazônia. O investimento supera 180 milhões de reais.
3: Hoje na apresentação da Voz do Brasil, Luciana Vasconcelos e Nazi Brum.
2: E acompanhe a gente ao vivo, acesse radiogov.ebc.com.br ou canal Gov.
3: Um setor estratégico para a economia do país.
2: A indústria automotiva é uma das principais geradoras de emprego, renda e inovação no país.
3: E hoje em Brasília, o presidente Lula prestigia o aniversário da Associação Nacional dos Fabricantes, a Anfávia.
2: Quem está no Teatro Nacional aqui em Brasília e traz os detalhes ao vivo dessa participação é a repórter Gabriela Noronha. Boa noite, Gabriela.
7: Boa noite, Luciana, Nazi, ouvintes da Voz do Brasil. Olha, o evento ocorre em um momento estratégico com um avanço na produção e nas vendas do setor automotivo. Segundo a FENABRAVE, a Federação Nacional da Distribuição de Veículos Automotores, já foram vendidos mais de 650 mil automóveis nos 4 primeiros meses deste ano. Número quase 20% maior que o registrado nos 4 primeiros meses do ano passado. Somente no último mês de abril, foram emplacados mais de 187 mil carros. E para estimular ainda mais o setor, o governo do Brasil tem desenvolvido ações como o programa Mobilidade Verde e Inovação Mover. A iniciativa cria uma política sustentável para a produção de veículos. Ao todo, são 19 bilhões de reais que serão disponibilizados em créditos financeiros para as empresas até 2028. A política também prevê incentivos fiscais para carros de entrada flex fabricados no Brasil que tenham 80% de reciclabilidade e baixa emissão de gás carbônico. O governo também está incentivando a produção de veículos pesados. Semana passada foi lançada a segunda etapa do Move Brasil. São 21 bilhões de reais para financiamento de caminhões, ônibus e micro-ônibus. E o objetivo é renovar a frota, impulsionar a indústria e gerar mais empregos no setor. Lembrando que a cerimônia aqui hoje marca os 70 anos de atuação da Anfávia, a Associação Nacional de Fabricantes de Veículos Automotores, e vai contar com a presença do presidente Lula.

0: executivos das principais montadoras instaladas no país e também representantes do setor produtivo. Na Agri, Luciana, volto com vocês.
1: Obrigado, Gabriela, pelas informações ao vivo.
2: Atenção, estudantes! Começou hoje o prazo de adesão ao Desenrola Fiéis.
1: O novo programa tem duração de 90 dias e oferece condições para renegociar dívidas.
2: Com o Desenrola Fiéis, o governo do Brasil quer reduzir a inadimplência para que estudantes regularizem a situação de crédito.
1: Mais de 1 milhão de beneficiários do Fiéis serão contemplados com a renegociação.
3: Gleice Braga entrou no curso de turismo há mais de 10 anos pelo FIES, o Fundo de Financiamento Estudantil.
4: Em 2018 eu comecei a trabalhar na área de turismo e eu pagando direitinho, né? Quando foi em 2020 que veio a pandemia e a situação foi tão extrema e difícil que eu também fui me endividando que eu não consegui pagar.
3: Para ajudar pessoas como a Gleice, o presidente Lula assinou a medida provisória do novo Desenrola Brasil. O prazo para adesão ao programa começou hoje e terá duração de 90 dias. O objetivo é auxiliar na reorganização financeira e na ampliação do acesso ao crédito em melhores condições para milhões de brasileiros. Entre as iniciativas está a renegociação de contratos em atraso do FIES, com descontos de até 99% sobre o valor da dívida, como explica Dario Durigan, ministro da Fazenda.
5: A gente ouviu muito os interessados e há aqui a necessidade de ajudar alguns estudantes que estão saindo da universidade, conseguindo o seu primeiro emprego e seguem tendo alguma dificuldade de pagar o financiamento.
3: O Desenrola Fiéis funciona da seguinte forma. Para dívidas vencidas e não pagas há mais de 90 dias, se for pago à vista, o governo oferece 12% do valor principal e o desconto na totalidade de juros e multas. Quem optar pelo pagamento parcelado pode negociar em até 150 vezes com descontos em juros e multas. No caso de dívidas com mais de um ano, os descontos são ainda maiores. Se o estudante estiver fora do CadÚnico, a redução será de até 77% do valor total e o saldo devedor é liquidado de forma integral. Já os estudantes do CadÚnico terão descontos de até 99% do valor total, além de descontos em juros e multas. A turismóloga Gleice Braga espera abater mais de R$40 mil com o novo programa.
4: Vai ser um alívio, né, poder pagar o FIES. Eu estou com esperança maior no futuro, né? Poder liquidar essa dívida e ficar tranquila, porque eu quero também ter outras possibilidades, fazer outros cursos.
3: O Desenrola FIES integra o novo plano de renegociação de dívidas do governo do Brasil. Mais de 1 milhão de estudantes serão beneficiados com o programa.

0: Serviços ao cidadão, vacinação, atrações culturais, exposições e feiras.
1: Em comemoração ao Dia do Trabalho, o governo do Brasil realiza a Semana do Trabalhador e da Trabalhadora em todo o país.
0: O evento conta, inclusive, com atendimento presencial do gov.br e de emissão da Carteira de Identidade Nacional.
1: E o ministro do Trabalho, Luiz Marinho, falou mais sobre a programação.
2: Você tem desde serviços, seja de previdência social, informação, perícia da previdência, você tem a possibilidade de atualizar a sua documentação, se você perdeu um documento, enfim, tem essa oportunidade. Serviço de saúde, se você está atrasado lá, a tua carteira de vacinação tem uma falha, pode vir aqui aproveitar. É uma forma de valorizar o tema de relação ao trabalho, é uma forma de conscientizar.
0: O evento vai até a próxima sexta-feira e as ações ocorrem tanto nas superintendências quanto em espaços públicos de grande circulação nas cidades.
1: A partir de agora, as redes de educação básica de todo o país vão poder comprar alimentos diretamente da agricultura familiar por meio do Contrata Mais Brasil.
0: Isso porque foi feita a integração da plataforma ao Programa Nacional de Alimentação Escolar.
1: E desta forma podem ser atendidas 146 mil escolas em todo o país.
0: A ferramenta simplifica as contratações públicas e amplia o acesso de pequenos fornecedores.
1: Mais de 1.500 agricultores familiares já estão cadastrados, mas a plataforma pode alcançar mais de 3.900.000 pequenos produtores.
3: A partir de agora, a rede de educação básica de todo o país poderá adquirir alimentos diretamente da agricultura familiar por meio do Contrata Mais Brasil. A plataforma vai conectar quem produz e quem compra em um único ambiente digital. Assim, será ampliado o acesso de pequenos produtores ao mercado público, contribuindo para a oferta de alimentos frescos e saudáveis aos estudantes de todo o país. O processo de compra de alimentos pelas entidades executoras do PNAE ficará mais simples e ágil, fazendo com que o percentual mínimo de 45% de aquisição de alimentos para a merenda escolar da agricultura familiar seja alcançado. Atualmente, 1.518 agricultores já estão cadastrados no Contrata Mais Brasil, mas a plataforma tem potencial para alcançar 3,9 milhões de produtores da agricultura familiar atualmente registrados no Cadastro Nacional da Agricultura Familiar. Contrata Mais Brasil simplifica as contratações públicas e amplia o acesso de pequenos fornecedores a esse mercado. Na plataforma, órgãos públicos podem publicar suas demandas por serviços de reparos e manutenção e para a compra de alimentos e receber propostas diretamente de fornecedores cadastrados. É voltado principalmente a microempreendedores individuais. Já são mais de 1.700 órgãos reunidos no Contrata Mais Brasil e 11.000 empreendedores cadastrados. Daniele Popov para a Voz do Brasil.
0: A inscrição dos agricultores familiares na plataforma deve ser feita no endereço gov.br/contrata-mais-brasil.
1: Após o cadastro, o agricultor informa o que produz e passa a receber notificações automáticas via WhatsApp sempre que um órgão público da sua região publicar uma demanda.
0: O turismo no Brasil não para de bater recordes.
1: Só no último ano recebemos um número histórico de mais de 9 milhões de turistas estrangeiros.
0: Além disso, de janeiro a março, a movimentação de turistas pelo Brasil ultrapassou os 25 milhões de passageiros nos aeroportos do país.
1: E para marcar esse momento, o Brasil realiza o Salão do Turismo, que pela primeira vez será realizado no Nordeste, em Fortaleza.
0: Uma vitrine para tudo que temos de melhor: gastronomia, cultura e as melhores oportunidades de viagens.
1: Com destaque para a produção dos agricultores familiares.
0: A ideia é valorizar a diversidade cultural brasileira e ampliar a visibilidade de novos destinos turísticos.
4: Falta pouco para a abertura do Salão do Turismo, que vai ser realizado em Fortaleza, no Ceará. É a primeira vez que o evento acontece no Nordeste e a expectativa do ministro do Turismo, Gustavo Feliciano, é a de entregar o melhor salão da história.
5: Esse ano, a novidade que nós estamos levando, descentralizando, tirando do Sudeste, do eixo Rio-São Paulo, e levando a primeira edição para o Nordeste. E esse ano, sem sombra de dúvida, a expectativa é muito grande que a gente possa realizar o maior Salão do Turismo do Brasil.
4: Além de apresentações culturais, palestras e rodadas de negócios, o evento também destaca a produção que nasce no campo e chega à mesa dos brasileiros. É nesse contexto que ganha espaço o Armazém da Agricultura Familiar. Segundo a Coordenadora-Geral de Produtos e Experiências Turísticas do Ministério

0: do Turismo, Fabiano Oliveira. Mais do que comercializar, a proposta é apresentar a diversidade e a identidade da produção brasileira.
1: Neste salão a gente tem a exposição de experiências dos 27 estados do Brasil e também a produção associada ao turismo, manifestações culturais, a gastronomia do Brasil. Então tudo que a gente encontra, né, no turismo do Brasil, a gente leva para o Salão do Turismo.
0: A agricultura familiar conecta turismo, cultura e geração de renda, especialmente em pequenas propriedades e comunidades locais. Para quem já viveu essa experiência, o impacto vai além das vendas. A produtora Beatriz Rodrigues, de Iporanga, em São Paulo, participou de uma edição anterior. Para Beatriz, o Armazém da Agricultura Familiar é um espaço onde o visitante não apenas consome, mas conhece o Brasil de perto.
2: O Salão Nacional de Turismo é algo que faz com que os brasileiros sintam orgulho de ser brasileiro. A gente tem uma nação, um mundo dentro de uma nação. É muita coisa bacana, é muita coisa boa, bonita, gostosa.
0: Quem também aposta nessa vitrine nacional é a produtora rural Elivane Medeiros. Ela destaca que cada produto carrega mais do que apenas sabor.
3: Tudo tem identidade, qualidade e propósito. E isso, gente, vai fortalecer o movimento da geração de renda, que amplia os mercados, posiciona todos esses produtores numa vitrine nacional.
0: O Nordeste contará com o maior número de participantes, refletindo a força da agricultura familiar na região. A entrada no evento será gratuita. Basta acessar gov.br/turismo. Reportagem Caroline Blaut.
4: Na Amazônia, o rio está em todo lugar, mas a água limpa nem sempre chega ao copo.
5: Embora cercadas pelos rios, muitas famílias passaram a acessar água de qualidade somente com a chegada do programa Cisternas.
4: Em 3 anos, já foram entregues 6 mil equipamentos para a região.
5: Mais do que uma reserva de água, esses reservatórios representam a segurança alimentar e a prevenção de doenças causadas pelo consumo de água imprópria.
6: Há água em abundância nos rios que banham a Amazônia, mas nem sempre ela é boa para beber ou lavar roupa, por exemplo. Essa água pode ser imprópria para o consumo humano e resultar em doenças. Mas a chegada do programa Cisternas à região amazônica tem deixado essa preocupação no passado. O governo do Brasil, por meio do Ministério do Desenvolvimento e Assistência Social, Família e Combate à Fome, já levou 6 mil cisternas para populações que vivem na Amazônia desde 2023. O investimento supera 180 milhões de reais na garantia de segurança hídrica a famílias ribeirinhas, indígenas e quilombolas que vivem em comunidades remotas no coração da Amazônia. Famílias como a da agricultora Kátia Azevedo, de 53 anos, que mora em Óbidos, no Pará. Há 4 meses, ela ganhou uma cisterna em casa, com tratamento da água que vem do rio, além de pontos de água na cozinha, banheiro com chuveiro, vaso sanitário e pia. É a primeira vez em 53 anos de vida que a Kátia tem banheiro em casa.
7: Isso aqui é uma água boa, natural, que dá pra gente consumir. Melhorou um pouco os problemas de saúde. Graças a Deus estamos todos maravilhados, encantados com a tecnologia e a gente só tem a agradecer.
6: Lilian Raal, secretária nacional de Segurança Alimentar e Nutricional do MDS, defende o quanto esta iniciativa é capaz de melhorar a vida das pessoas.
8: Você poder tomar banho em um banheiro de chuveiro, praticamente dentro da sua casa, sem precisar se deslocar para o rio todas as manhãs para tomar banho, para pegar água, para poder fazer o café ou para qualquer outra coisa. As crianças não precisam tomar banho no rio mais, elas podem tomar um banho para ir para a escola. As mulheres, que sempre, a quem sempre é atribuído, né, na maior parte das vezes é atribuído esse trabalho de buscar água, né, elas têm mais tempo livre, têm acesso à água ali do lado para poder cozinhar, para lá, qualquer atividade que ela precise.
6: A secretária Lilian Raal ressalta a parceria do MDS com as organizações da sociedade civil.
8: E lembrando que a gente só chega aqui porque o Cadastro Único chegou primeiro, identificou essas pessoas e nos mostrou que elas estavam aqui e que elas precisavam de água de qualidade. E a nossa parceria, né, com as entidades da sociedade civil que trabalham aqui na comunidade e que conseguem enxergar muitas vezes aspectos que a gente não consegue.
6: O programa Cisternas também contribui para a movimentação da economia na região, pois investe em mão de obra local para o trabalho realizado nos territórios. Ele também contribui

0: contribui para a segurança alimentar de quem recebe as tecnologias. De norte a sul do Brasil, o programa está presente principalmente no semiárido, na região amazônica, e já chegou a municípios do Rio Grande do Sul e do Mato Grosso do Sul. A meta é entregar mais de 200 mil cisternas até o fim deste ano. Reportagem Érica Brás.
1: Simular uma estiagem severa ou uma grande queimada no Pantanal?
2: Exercícios estão sendo feitos essa semana pelo Ministério da Defesa no MECODEX, Mecanismo de Cooperação em Desastres.
1: É a primeira vez que o evento internacional é sediado no Brasil.
3: O MECODEX 2026 vai simular cenários de crises naturais frequentes no país, como a seca severa na Amazônia e os incêndios florestais no Pantanal. O objetivo é aprimorar o planejamento, a logística e a mobilidade entre os países participantes. O ministro da Defesa, José Múcio Monteiro, destacou a importância desse exercício que, pela primeira vez, está sendo sediado no Brasil.
4: No momento que eu vestia do Rio Grande do Sul, nós tivemos a estiagem no Amazonas. Depois tivemos o incêndio no Pantanal. Agora mesmo estamos com cheias no Nordeste, Pernambuco, Paraíba, nós estamos passando por momentos dificílimos. De maneira que esse evento é importantíssimo, tivemos incêndios na Bolívia, nós temos vários problemas, mas esse encontro exercita essa fraternidade, essa preocupação de cooperação, e nós ficamos muito honrados que o Brasil cedie e seja um anfitrião desse encontro.
3: O evento reúne organizações internacionais e órgãos federais, como a Agência Brasileira de Cooperação e o IBAMA. Além do suporte militar, o exercício foca na atuação da Defesa Civil Nacional. A ideia é que as estratégias testadas no exercício possam ser aplicadas em situações reais, ampliando a capacidade de resposta do Brasil e de seus parceiros internacionais. Para o diretor de Preparação e Socorro da Secretaria Nacional de Proteção e Defesa Civil, Armin Braun, o objetivo é garantir que o Estado aja em sintonia mesmo antes das crises.
5: O que a gente faz aqui, apesar de ser um exercício internacional, ele fortalece não só essa cooperação entre nós, as demais agências do governo federal, com os órgãos vinculados às Forças Armadas, mas também ele ensaia uma possibilidade de apoio internacional, tanto do Brasil poder colaborar com esse apoio, tanto do Brasil poder receber esse apoio. Então, a gente dá um passo adiante, a gente prepara, a gente trabalha e se organiza antes que o desastre aconteça.
3: Ao longo da semana, o exercício vai utilizar o SICODE, Sistema de Cooperação em Desastres, desenvolvido pelo Exército Brasileiro para gerenciar operações em tempo real. A plataforma digital centraliza dados e organiza o apoio logístico, agilizando a tomada de decisões em situações de crise. A expectativa do governo é de que o sistema seja validado oficialmente em julho, durante a Conferência de Ministros de Defesa das Américas, no Peru. Reportagem Luciana Colares, de Holanda.
2: E para atender municípios atingidos por eventos climáticos extremos, o governo do Brasil liberou 305 milhões de reais.
1: O dinheiro será destinado a ações emergenciais de socorro às vítimas, assistência humanitária e restabelecimento de serviços essenciais.
2: Estamos no Maio Amarelo, movimento internacional de sensibilização para a redução de acidentes e mortes no trânsito.
1: E este ano, o Ministério da Justiça e Segurança Pública aposta na conscientização dos motoristas.
2: O tema da campanha é: no trânsito, enxergar o outro é salvar vidas.
6: Só nos três primeiros meses de 2026 foram mais de 17 mil acidentes nas rodovias federais, com quase 1.400 mortes. Em 2025, mais de 6 mil pessoas perderam a vida nas estradas do país. Nesse ano, o Maio Amarelo traz um convite direto: enxergar o outro e salvar vidas.
7: O Jornal da Noite começa aqui da Zona Norte com uma notícia triste. Recebemos informações de que o motociclista foi vítima de uma colisão causada por um motorista. Até o momento não sabemos a gravidade, mas já há relatos de que o carro estava acima da velocidade permitida na via e o jovem que dirigiu o veículo não viu o motociclista.
8: Não espere as consequências para abrir os olhos. Maio Amarelo. No trânsito, enxergar o outro é salvar vidas.
6: Dados da Polícia Rodoviária Federal mostram que comportamentos de risco continuam sendo determinantes para os acidentes. Entre os principais fatores estão o excesso de velocidade, ultrapassagens indevidas e o uso de álcool ao volante. Só em 2025 foram 4 milhões e 600 mil veículos fiscalizados nas rodovias federais, que resultaram em 51 mil infrações. Mesmo assim, o desafio vai além da presença policial. A campanha aposta justamente na mudança de comportamento, como explica o diretor-geral da Polícia Rodoviária Federal, Fernando Oliveira.
9: É preciso haver conscientização e educação. É preciso que os conceitos sejam absorvidos. Nós acreditamos nisso, sabemos que não é algo de resultado imediato, mas nós vamos insistir, persistir sempre para preservar a vida.
6: Além da conscientização, o governo também aposta na educação para transformar o trânsito desde cedo. Como garante o ministro da Justiça e Segurança Pública, Wellington César Lima Silva.
10: Para essa mudança cultural acontecer, é fundamental que cheguemos até os bancos escolares. Por isso, o Ministério da Justiça se empenhará, junto com o Ministério da Educação, em promover a inserção desses conteúdos da preservação da vida, da valorização da vida no trânsito, no âmbito de todos os ciclos de ensino.
6: Em 2025, Minas Gerais liderou o número de acidentes fatais nas estradas, com 765 óbitos, seguido do Paraná, com 593 mortes, e a Bahia, com 589 vidas perdidas no trânsito. Reportagem Cleide Lopes.
1: Gás do Povo. A Caixa Econômica Federal registrou a adesão de cerca de 25 mil revendedoras ao programa em todo o país.
2: Revendedores interessados podem aderir de forma voluntária, desde que atendam requisitos como cadastro regular na Agência Nacional do Petróleo e uso da máquina da Caixa.
1: A iniciativa garante a recarga gratuita do botijão de gás de 13 quilos para famílias de baixa renda inscritas no cadastro único.
2: Mais informações em gasdopovo.mds.gov.br.
1: E essas foram as notícias do governo federal.
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2: Fique agora com as notícias do Poder Judiciário e do Congresso Nacional. Uma boa noite.
1: Boa noite para você e até amanhã.
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13: Decisão do STF que reconheceu a união homoafetiva completa 15 anos.
14: Eleição 2026, prazo para tirar o título eleitoral termina amanhã.
13: TST define como deve ser feita a convocação de salário pago em moeda estrangeira.
14: Boa noite, eu sou Marta Ferreira.
13: E eu sou Marcelo Della Libera.
14: No dia 5 de maio de 2011, há exatos 15 anos, uma decisão do Supremo Tribunal Federal reconheceu a união homoafetiva.
13: A decisão abriu portas para garantir outros direitos para essa população. Judite Aragão.
15: Antes de 2011, não havia uma jurisprudência consolidada sobre o reconhecimento da união homoafetiva. Os casos dependiam da interpretação de cada juiz. Depois da decisão, o que era invisível, ganhou números. Um salto de 58 mil casais em 2010 para 480 mil em 2022, de acordo com o IBGE. Em 2013, outra conquista. O Conselho Nacional de Justiça editou a Resolução 175, impedindo que cartórios de todo o país se recusassem a converter uniões estáveis homoafetivas em casamentos.
14: Conselho Nacional de Justiça realiza seminário sobre a atuação da justiça itinerante na prática.
13: A justiça itinerante é uma iniciativa do CNJ para levar os serviços do judiciário aos lugares menos acessíveis. Carolina Chaves.
16: Na abertura do seminário, o presidente do STF e do CNJ, ministro Edson Fachin, reforçou que a justiça só acontece de verdade quando chega a cada pessoa.
17: O acesso à justiça se realiza quando alcança concretamente cada pessoa, especialmente aquelas historicamente afastadas dos centros de decisão e das estruturas estatais.
16: Fachin destacou ainda que a resolução do Conselho Nacional de Justiça é um marco, porque tira a

0: justiça itinerante do campo do improviso e a transforma em uma política pública contínua com financiamento e organização.
1: Eleitores têm até amanhã, 6 de maio, para tirar o primeiro título ou regularizar pendências com a Justiça Eleitoral.
2: Após essa data, o cadastro será fechado para a organização das eleições deste ano. Estevam Furtado.
3: O atendimento pode ser feito nos cartórios eleitorais ou pela internet para quem já possui biometria cadastrada. A partir de 7 de maio, nenhum pedido de inscrição, transferência ou atualização poderá ser feito até novembro de 2026. Quem perdeu o prazo não poderá votar nas eleições deste ano e pode enfrentar restrições, como dificuldade para emitir documentos, tomar posse em cargo público ou se matricular em instituições públicas.
1: TST define como deve ser feita a conversão de salário pago em moeda estrangeira.
2: A decisão envolve um trabalhador contratado em dólar para atuar no Brasil. Anderson Conrado.
4: O caso é de um comandante de embarcação colombiano que teve a remuneração ajustada em dólares. O Tribunal Regional no Rio de Janeiro considerou a cotação do dólar ao longo do contrato para calcular os valores, mas a decisão foi revista pelo TST. Segundo o tribunal, o salário deve ser convertido para reais na data da contratação. A partir daí, devem ser aplicados os reajustes previstos em lei ou em acordos da categoria.
1: É válido o aumento da pena base de um homem condenado por roubar carro de motorista de aplicativo em serviço.
2: Essa conclusão é do STJ. Fátima Uchoa.
5: O motorista estava com o carro parado em via pública à noite, com os vidros abertos, aguardando chamadas, quando foi abordado pelo homem armado. Mesmo após a vítima informar que era motorista de aplicativo e estava trabalhando, o assaltante ordenou que ele saísse e fugiu com o veículo. A Justiça de Alagoas condenou o réu a mais de 12 anos de reclusão em regime inicial fechado, e a sexta turma do STJ manteve a condenação. Para o ministro relator Sebastião Reis Júnior, o réu sabia que a vítima estava trabalhando e mesmo assim se aproveitou dessa situação para cometer o roubo, o que torna o crime mais reprovável e justifica o agravamento da pena base.
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1: Boa noite.
2: Uma boa noite.
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8: Eu sou Paula Groba.
9: E eu sou Humberto Pinheiro.
8: E estes são os destaques de hoje do Jornal do Senado, que começa agora.
9: Senado aprova a criação da primeira universidade indígena do Brasil. Projeto segue para a sanção.
8: Lei sancionada endurece penas para roubo de celulares e crimes virtuais.
9: Avança projeto que regulamenta carreira e porte de arma para agentes de trânsito.
8: Boa noite.
9: Boa noite.
8: Um marco para a educação e os povos originários. O Senado aprovou um projeto que cria a primeira universidade indígena do Brasil. A proposta prevê ensino bilíngue, voltado às realidades das comunidades, com campi em várias regiões do país. A ideia é formar profissionais sem romper com as identidades culturais e fortalecer a preservação das tradições.
9: Há previsão de cursos como gestão territorial, saúde indígena e educação intercultural, além de incentivar pesquisas sobre línguas e saberes ancestrais. O projeto segue para a sanção presidencial. Mais detalhes na reportagem de Pedro Pincer.
10: O Senado aprovou o projeto de lei da Presidência da República que cria a Universidade Federal Indígena. Vinculada ao Ministério da Educação e com sede em Brasília, a instituição terá campi em várias regiões do Brasil para atender às necessidades dos povos indígenas. Seus objetivos incluem oferecer ensino superior, promover pesquisa e extensão universitária, valorizar saberes tradicionais e incentivar a sustentabilidade socioambiental dos territórios indígenas. O relator, senador Eduardo Braga, do MDB do Amazonas, ressaltou que até hoje não há no país uma universidade essencialmente voltada à realidade dos povos originários. Já o senador Randolph Rodrigues, do PT do Amapá, que é historiador, salientou

0: A importância da criação da Universidade Federal Indígena.
1: É por isso que precisa de uma Universidade Federal dos Povos Indígenas, para que gerações futuras de brasileiros saibam que nós somos o resultado dessa mistura, dessa miscigenação, mas, sobretudo, que nós construímos esse país sobre povos que aqui estavam muito antes e que deixaram heranças culturais que estão marcadas em nossa vida e estão marcadas em nossa trajetória como nação.
0: O texto segue agora para a sanção presidencial.
2: E o Congresso promulgou hoje a Emenda Constitucional 139, que reconhece os tribunais de contas como órgãos permanentes e essenciais ao controle externo da administração pública. A medida também proíbe a extinção desses tribunais e impede a criação de novos.
3: Durante a sessão solene, o presidente do Congresso, Davi Alcolumbre, destacou que os tribunais passam a ter mesmo status de instituições como o Ministério Público e a Defensoria Pública, reforçando o papel de apoio ao legislativo na fiscalização dos gastos públicos.
2: Agentes de trânsito poderão passar a ter porte de arma de fogo, dependendo das atividades. É o que prevê um projeto que avançou hoje no Senado e que cria a Lei Geral dos Agentes de Trânsito. A proposta estabelece regras nacionais para a carreira, hoje organizada de forma diferente em estados e municípios.
3: O texto define atribuições, critérios de ingresso por concurso público, formação obrigatória e direitos funcionais dos profissionais. Pelo projeto, o porte de arma de fogo poderá ser autorizado aos agentes que atuam em atividades externas e ostensivas, como fiscalização em vias públicas e apoio a operações conjuntas com forças de segurança. Os detalhes com o repórter Bruno Lourenço.
4: O relator, senador Efraim Filho, do PL da Paraíba, destacou que esse entendimento evita a delegação integral de suas atribuições a empresas privadas. Sobre o porte de arma, o senador defendeu a previsão de que o direito seja restrito aos agentes que trabalham diretamente na fiscalização ostensiva.
5: Apesar de considerarmos valorosa a previsão de porte de arma de fogo para os agentes de trânsito, é necessário limitar esse direito àqueles servidores que exerçam atividades de forma ostensiva e externa, tendo em vista o caráter finalístico restritivo do Estatuto.
4: O relator também ajustou o texto para evitar uma ampliação conceitual excessiva da atividade policial, garantindo que as atribuições de engenharia e educação continuem sendo partes integrantes da segurança viária, sem serem descaracterizadas.
2: E foi sancionada a lei que endurece as penas para crimes como furto, roubo, estelionato, receptação e latrocínio, que é o roubo seguido de morte. A norma também inclui medidas contra crimes virtuais, como golpes pela internet, fraudes bancárias, furto de celular e de animal doméstico.
3: No caso do furto, a pena passa de 1 a 4 anos para 1 a 6 anos de prisão, com aumento de situações específicas, como crimes cometidos à noite ou que afetem serviços essenciais. Para o roubo, a pena geral sobe de 4 a 10 anos para 6 a 10 anos, em casos envolvendo celulares e armas. No latrocínio, a pena mínima aumenta de 20 para 24 anos.
2: Já no campo digital, o texto aumenta penas para fraudes eletrônicas e cria novos tipos penais, como a cessão de conta laranja, caracterizada pelo uso de contas bancárias para movimentação de recursos ilícitos. Aprovada em março pelo Senado, o projeto teve a relatoria do senador Efraim Filho, do União da Paraíba. Ao defender o texto, Efraim enfatizou a punição de 5 anos de prisão para quem emprestar a conta bancária para receber dinheiro de fraude ou do crime organizado.
6: Quando você vai buscar o golpista, ele passou por uma conta de um terceiro e esse terceiro disse que não sabia de nada. E agora, quem empresta sua conta para fraudes bancárias tem agora uma punição tipificada e mais rigorosa.
3: O senador Stevenson Valentim, do Podemos, do Rio Grande do Norte, avaliou que o programa Desenrola 2.0, lançado pelo governo federal, é uma iniciativa positiva, mas insuficiente para enfrentar o endividamento das famílias brasileiras. Segundo ele, a medida não ataca as causas estruturais do problema, como a inflação e os juros elevados.
2: O parlamentar também destacou como ponto favorável a proibição de que pessoas em renegociação de dívidas realizem apostas em plataformas de jogos. Para ele, embora não seja o principal fator do endividamento, trata-se de um problema que precisa ser enfrentado.
7: Qualquer pesquisa diz a real causa do endividamento brasileiro. A real causa é justamente que está consumindo o nosso sono. É a inflação, juros altos, não tem emprego.
3: Já o senador Paulo Paim, do PT do Rio Grande do Sul, defendeu a iniciativa do governo federal como uma forma de aliviar o orçamento das famílias endividadas. Ele destacou que o programa

0: O programa oferece condições facilitadas, como descontos de até 90%, juros limitados e a possibilidade de utilização do FGTS para quitação de dívidas.
1: Paim também ressaltou que a medida contempla débitos de até R$15 mil por instituição financeira, com prazos de pagamento que podem chegar a 48 meses, além de permitir a adesão de trabalhadores com renda de até 5 salários mínimos.
2: Trata-se de uma medida concreta que oferece condições reais para que as pessoas saiam do sufoco financeiro. O programa também permite a utilização de até 20% do saldo do FGTS para a quitação das dívidas.
0: E a Comissão de Assuntos Econômicos aprovou o projeto que autoriza o Conselho Federal de Medicina Veterinária a criar uma caixa de assistência para médicos, veterinários e zootecnistas.
1: Pelo texto, esses profissionais precisam estar inscritos nos conselhos regionais. Repórter Patrícia Oliveira.
3: A proposta prevê auxílios financeiros, assistência à saúde e apoio ao exercício das profissões de veterinário e zootecnista. O relator, senador Laércio Oliveira, do Progressistas de Sergipe, atualizou as regras de investimento dos recursos da Caixa Assistencial, que será vinculada ao Conselho Federal de Medicina Veterinária. Os profissionais devem estar inscritos nos Conselhos Regionais de Medicina Veterinária. E a adesão será voluntária, com prazo de carência de 1 ano para acesso aos benefícios. O autor do projeto, senador Wellington Fagundes, do PL de Mato Grosso, destacou o papel desses profissionais na saúde pública, segurança alimentar e no agronegócio.
4: Hoje, grande parte dos profissionais atua como autônomo no Brasil como um todo. A ausência de proteção trabalhista e previdenciária é extremamente grave para esses profissionais. Portanto, faltam mecanismos legais para assistência direta.
3: Se não houver pedido para votação no plenário do Senado, o projeto segue para a Câmara dos Deputados.
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0: Com edição de Paula Groba e trabalhos técnicos de João Lira, o Jornal do Senado fica por aqui. Acompanhe agora as notícias da Câmara dos Deputados. Boa noite.
1: Boa noite e até amanhã.
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7: Deputados avançam na análise da Política Nacional de Minerais Críticos.
8: Câmara ratifica acordo internacional sobre comércio de aeronaves civis.
7: Base aliada e oposição comentam programa de renegociação de dívidas.
8: Boa noite. Ayrton Faleiro, do PT do Pará, exalta o lançamento do programa Desenrola Brasil 2.0, voltado para a renegociação de dívidas das famílias brasileiras. O deputado explica que a medida foca em famílias com renda de até 5 salários mínimos.
7: De acordo com Ayrton Faleiro, o programa também garante a permanência de jovens no ensino superior ao abranger a renegociação de dívidas do FIES. Para o parlamentar, a medida confirma o compromisso do governo com a inclusão social e econômica.
8: Valdenor Pereira, do PT da Bahia, celebra o lançamento do programa Desenrola 2.0, voltado à renegociação de dívidas. O parlamentar explica que a iniciativa oferece descontos, juros reduzidos e condições facilitadas de pagamento para aliviar o endividamento da população.
7: Valdenor Pereira acrescenta que o programa amplia o alcance em relação à versão anterior, incluindo diferentes públicos como famílias, estudantes, produtores rurais e empresas. Para ele, a medida contribui para dinamizar a economia e melhorar as condições financeiras dos brasileiros.
8: Luiz Lima, do Novo, do Rio de Janeiro, aponta a elevada carga tributária como principal obstáculo para a geração de empregos no Brasil. O parlamentar afirma que os altos impostos sobre bens de consumo e serviços dificultam a manutenção dos postos de trabalho pelas empresas nacionais.
7: Luiz Lima avalia que medidas como o programa Desenrola e o fim da escala 6x1, sem a devida desoneração, não solucionam a crise econômica. Ele acusa o Executivo Federal de priorizar iniciativas que agravam o endividamento das famílias e a instabilidade do setor privado.
6: Economia.
8: Paulo Magalhães, do PSD, defende a reestatização da refinaria Landulfo Alves, na Bahia, como medida para conter o aumento dos combustíveis. De acordo com o deputado, a unidade é estratégica para o Estado e pode ajudar o governo a regular os preços do mercado.
7: Paulo Magalhães afirma que a iniciativa atende a uma demanda da população nordestina diante da alta dos combustíveis. Ele também destaca o papel do governo federal na adoção de medidas para reduzir os impactos econômicos e reforça apoio à proposta dentro da bancada.
8: O Gleal, do PSD, alerta que o Rio de Janeiro pode perder 21 bilhões de reais anuais caso o Supremo Tribunal Federal mude a regra de distribuição dos royalties do petróleo. Ele observa que a compensação, garantida pela Constituição, é aplicada em saúde, educação e segurança pública.
7: Para o deputado, alterar as regras atuais vai gerar insegurança jurídica e levar à perda de autonomia do Estado, que precisará do governo federal para pagar suas despesas. Segundo Hugo Leal, o Congresso foi alertado diversas vezes sobre o impasse, mas preferiu deixar para a Justiça a solução do problema.
8: Benedita da Silva, do PT do Rio de Janeiro, defende que o STF mantenha a compensação dos royalties do petróleo para estados e municípios produtores. Ela argumenta que os recursos não são tributos, mas uma reparação pelos impactos da exploração de uma riqueza finita nos territórios afetados.
7: Benedita da Silva alerta que a perda de arrecadação pode agravar a crise fiscal do Rio de Janeiro, com risco de comprometimento de salários, aposentadorias, investimentos em hospitais e em escolas. A deputada afirma que o Estado busca condições para preservar os serviços para a população.
6: Desenvolvimento Regional.
8: General Girão, do PL do Rio Grande do Norte, alega que o governo estadual prioriza o anúncio de projetos federais ainda sem execução garantida. O deputado afirma que, ao mesmo tempo, obras urgentes como a Reta Tabajara, na região metropolitana de Natal, continuam paralisadas.
7: General Girão também questiona obras prometidas em Parnamirim, como a drenagem e duplicação da Avenida Olavo Montenegro. Ele cobra prioridade para a Via Verde, que, de acordo com o parlamentar, já conta com recursos de emendas e pode desafogar o trânsito na região.
8: Bebeto, do PP do Rio de Janeiro, cobra a remoção de uma torre de energia da empresa Light, instalada próxima do entroncamento da rodovia Presidente Dutra com a linha vermelha. Segundo ele, a torre trava obras de um novo viaduto para solucionar o engarrafamento no local.
7: O deputado afirma que o impasse prejudica milhares de trabalhadores da Baixada Fluminense que perdem horas no trânsito. Bebeto lembra ainda que a estrada é uma das mais importantes do país por unir as duas maiores metrópoles do país e receber o fluxo de 50% do PIB nacional.
6: Transportes.
8: Charles Fernandes, do PSD da Bahia, defende ampliar campanhas educativas do Maio Amarelo para frear o número de acidentes. Ele alerta que a violência no trânsito não é exclusividade de grandes centros, atingindo também cidades médias e pequenas, como Vitória da Conquista e Guanambi.
7: Segundo Charles Fernandes, o crescimento da frota de motos nas ruas exige ações urgentes para evitar mortes e mutilações. Assim, ele pede que os governos federal e estadual invistam em educação nas escolas para formar motoristas mais conscientes.
6: Relações Exteriores.
8: O plenário da Câmara ratifica acordo internacional sobre compra, venda e manutenção de aeronaves civis e seus componentes. A repórter Daniele Lessa acompanhou a votação e tem os detalhes.
9: A Câmara dos Deputados aprovou o projeto para ratificar a adesão do Brasil a acordo internacional da Organização Mundial do Comércio sobre o comércio de aeronaves civis. O projeto foi enviado ao Congresso pelo Poder Executivo, que defendeu a adesão ao acordo como algo positivo para atrair investimentos na indústria nacional de aviação civil. Com a aprovação, o Brasil passa a integrar um conjunto de regras internacionais que tratam da compra, venda e circulação de aeronaves civis e seus componentes, incluindo serviços de manutenção e reparo. Esse acordo está em vigor desde 1980 e conta hoje com 33 membros, incluindo Estados Unidos, União Europeia e Japão. Entre os principais pontos, o acordo prevê a eliminação de tarifas de importação para aeronaves civis e diversos itens do setor, como turbinas, simuladores de voo e equipamentos de bordo. Também estabelece diretrizes para reduzir barreiras comerciais e garantir condições mais previsíveis para o mercado. Relator da proposta na Comissão de Viação e Transportes, o deputado Júlio Lopes, do PP do Rio de Janeiro, disse que o acordo aumenta a segurança jurídica e insere o Brasil de forma mais ativa nas decisões globais sobre aviação civil. Ele destacou também os efeitos positivos no setor aéreo.

0: Para o setor de transportes, os efeitos são diretos. Redução de custos operacionais para as companhias aéreas, facilitação do acesso a insumos e tecnologias, estímulo à modernização e à expansão da frota nacional, com impactos positivos na conectividade e na qualidade dos serviços prestados à população.
1: Na balança comercial brasileira, o comércio de produtos cobertos pelo acordo movimenta cerca de 41 bilhões de dólares por ano. Os principais parceiros do Brasil nesse setor são Estados Unidos, China, Alemanha e Argentina. O país importa a maior parte dos equipamentos, mas também tem presença importante na exportação de aeronaves de médio porte, principalmente por causa da Embraer. O projeto que aprova o Acordo Internacional da Organização Mundial do Comércio sobre o comércio de aeronaves civis seguiu para análise no Senado. Da Rádio Câmara de Brasília, Daniele Lessa.
2: Trabalho. Na avaliação de Reginaldo Lopes, do PT de Minas Gerais, a redução da jornada de trabalho para 40 horas semanais é a matéria mais importante para a classe trabalhadora desde a Constituição de 88. Ele argumenta que o avanço tecnológico já justifica mais um dia de descanso.
3: No século XXI, não justifica mais o trabalhador ter uma escala de 6 dias de trabalho, porque houve avanço tecnológico, houve ganho de produtividade dos setores econômicos, houve a implementação da inteligência artificial nas máquinas, nos bens de capitais. O país se tornou mais competitivo e, portanto, o trabalhador merece mais um dia de descanso.
4: Reginaldo Lopes ressalta que a escala 6x1 penaliza os trabalhadores mais vulneráveis e contribui para o esgotamento físico e mental. Segundo o deputado, garantir mais tempo livre para a qualificação profissional e para o convívio familiar é um passo essencial para combater as desigualdades.

0: sobre um regime que compromete a saúde dos trabalhadores.
1: Previdência.
2: Fernanda Pessoa, do PSD do Ceará, defende a aposentadoria especial para agentes comunitários de saúde e de combate a endemias. A deputada afirma que a medida reconhece os riscos enfrentados por profissionais que atuam em visitas domiciliares, longas caminhadas e condições insalubres.
0: Fernanda Pessoa sinaliza confiança na votação urgente da matéria, dada a relevância estratégica desses trabalhadores para o sistema público de saúde. Ela sustenta que a valorização da categoria fortalece a prevenção de doenças e o cuidado direto com a população.
1: Segurança Pública.
2: Comissão da Câmara aprova aumento de penas para crimes ligados a organizações criminosas. A repórter Júlia Lopes tem mais informações sobre a proposta.
3: A Comissão de Constituição e Justiça da Câmara dos Deputados aprovou um projeto que aumenta as penas para crimes cometidos por integrantes de facções criminosas. Segundo o relator, deputado delegado Paulo Bilinski, do PL de São Paulo, a medida busca fortalecer o combate a grupos que corrompem instituições, intimidam comunidades e ameaçam a estabilidade social. A proposta prevê que crimes dolosos, aqueles cometidos com intenção que resultarem em morte, terão a pena aumentada de metade até o triplo. Já para tráfico de drogas, tráfico internacional de armas e tráfico de pessoas, o aumento vai de metade até o dobro. O projeto também prevê punições mais severas para outros crimes. No caso de ameaça, a pena será dobrada. Para posse irregular ou porte ilegal de arma de fogo de uso permitido, o aumento varia de metade até 2/3. Já para armas de uso restrito, a pena será dobrada. Para o autor da proposta, deputado José Medeiros, do PL do Mato Grosso, o projeto busca diferenciar a punição de quem comete crimes ligados a facções para desestimular esse tipo de envolvimento.
4: A partir da aprovação desse projeto, essas pessoas passarão a responder diferentemente de outras pessoas que cometerem os mesmos crimes. De que forma? Por exemplo, ameaça. O sujeito vai receber pelo dobro. Ele vai receber uma pena dobrada pelo crime. Porte de arma restrita. Quer dizer, é o aumento das penas para que os criminosos possam ter em mente que não compensa pertencer a uma facção.
3: Atualmente, a nova lei chamada de Lei Antifacção define facção criminosa como um grupo de 3 ou mais pessoas que utiliza violência ou ameaça para controlar territórios, atacar serviços essenciais e intimidar a população. O projeto que eleva a pena para penas de crimes cometidos por integrantes de organizações criminosas segue agora para análise do plenário. Da Rádio Câmara de Brasília, Júlia Lopes.
1: Justiça.
0: Carlos Jordi, do PL, menciona um caso de estupro coletivo cometido por adolescentes em uma comunidade do Rio de Janeiro para defender a redução da maioridade penal. O deputado questiona o silêncio da esquerda e do governo federal em relação à defesa das vítimas.
2: De acordo com Carlos Jordi, a legislação atual protege os jovens envolvidos no crime. Ele considera que a impunidade de adolescentes em casos de crimes hediondos é um dos maiores problemas de segurança e justiça no país.
0: Capitão Alberto Neto, do PL do Amazonas, também cobra a aprovação imediata da redução da maioridade penal. O deputado lamenta o estupro de 2 crianças cometido por adolescentes e sustenta que a legislação atual é branda e gera impunidade.
2: Segundo o capitão Alberto Neto, o Estatuto da Criança e do Adolescente protege criminosos e estimula a cooptação de jovens por facções criminosas. Para ele, a proteção das famílias brasileiras passa pelo endurecimento do ordenamento jurídico do país.
0: Aloysio Mendes, do Republicanos do Maranhão, defende a instalação imediata de uma comissão especial para debater a redução da maioridade penal. Ele também cobra do Senado a votação da PEC da Segurança Pública, alegando que responde aos apelos de 80% dos brasileiros.
2: Na visão de Aloysio Mendes, muitos crimes bárbaros, como estupros coletivos noticiados recentemente, ficam sem punição por terem sido cometidos por menores de idade. Em sua opinião, as medidas socioeducativas são insuficientes e desproporcionais à gravidade de crimes hediondos.
5: Democracia não é só voto. 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
1: Política. Bom, Gás, do PT do Rio Grande do Sul, critica a derrubada do veto presidencial ao projeto de dosimetria, classificando a medida como juridicamente inválida. Segundo ele, houve irregularidades no processo legislativo, com alteração indevida do texto durante a análise do veto.
2: Bom, Gás alega que a proposta é inconstitucional e pode gerar impunidade ao beneficiar crimes graves. O deputado também afirma que o partido pretende questionar a medida na justiça, argumentando que o conteúdo aprovado não respeita os princípios do Estado de Direito.
1: Coronel Ulisses, do União do Acre, celebra a derrubada do veto presidencial ao projeto de dosimetria, afirmando que a medida corrige injustiças em penas aplicadas. Na visão do deputado, o Congresso respondeu adequadamente às demandas da população.
2: Coronel Ulisses também critica a oposição ao projeto e sustenta que a proposta não beneficia criminosos de alta periculosidade. O deputado afirma ainda que a iniciativa reforça o papel do Legislativo e contribui para o equilíbrio entre os poderes.
3: Votação.
1: Entre as propostas que podem ser votadas pelos deputados ainda esta semana está o projeto que estabelece diretrizes para a área de minerais críticos e estratégicos.
2: O repórter Antônio Vital detalha os principais pontos da matéria.
4: Está pronto para ser votado no plenário da Câmara, projeto que cria uma política nacional para exploração e beneficiamento de minerais críticos e estratégicos, fundamentais para a fabricação de equipamentos de informática, para fornecimento de energia e defesa nacional. São exemplos de minerais estratégicos o lítio, cobalto, nióbio e terra raras, usados na fabricação de baterias, painéis solares e equipamentos eletrônicos. O projeto original foi apresentado pelo deputado Zé Silva, do União de Minas Gerais, mas o texto final, elaborado pelo relator, deputado Arnaldo Jardim, do Cidadania de São Paulo, contempla também sugestões previstas em outras 14 propostas sobre o assunto. O projeto prevê incentivos para empresas do setor, como benefícios fiscais, que vão variar de acordo com o grau de beneficiamento do mineral. A ideia é estimular produtos com maior valor agregado, ou seja, material beneficiado no Brasil, com possibilidade, inclusive, de tributação sobre a exportação de minério bruto. A proposta também prevê a criação de um fundo garantidor, com recursos totais de 5 bilhões de reais, dos quais 2 bilhões serão aportados pelo governo federal para ajudar no financiamento das empresas. Outra fonte de recursos prevista para as empresas será a emissão de debêntures, uma espécie de título emitido no mercado. Para isso, os projetos terão que ser aprovados por um conselho, que terá inclusive o poder de vetar fusões de empresas, o que já acontece em diversos países. O relator Arnaldo Jardim previu ainda outro incentivo ao setor, a inclusão das empresas no regime especial de incentivos para o desenvolvimento de infraestrutura, o REID, que trata de incentivos fiscais para os setores de infraestrutura, como transportes, portos e energia.
5: Conseguimos conformar além da questão do crédito fiscal, que será muito significativa, além do fundo garantidor, e complementamos isso com a autorização que vem para a emissão de debêntures incentivadas e de infraestrutura para os projetos de beneficiamento, transformação mineral ou mineração urbana. E inclusão no REID dos projetos aqui mencionados.
4: O projeto também prevê incentivos para a chamada mineração urbana, que é a obtenção de minerais críticos a partir do desmonte de produtos industrializados, como televisores, computadores e baterias. O texto apresentado pelo relator também prevê a contratação de mão de obra proveniente das comunidades afetadas pelos projetos de mineração e beneficiamento de minério. Arnaldo Jardim resumiu os objetivos da proposta.
5: O projeto tem uma justa e equilibrada preocupação com as comunidades locais e desenvolvimento local, tem uma preocupação adequada com a questão do licenciamento ambiental, que no Brasil é extremamente rigoroso e muito moroso, e tem, por outro lado, uma preocupação com relação à soberania nacional e com relação ao desenvolvimento dessa cadeia.
4: O projeto que cria uma política nacional para exploração e beneficiamento de minerais críticos e estratégicos deve ser votado ainda nesta semana pelo plenário da Câmara. Tádio Câmara de Brasília, Antônio Vital.
1: As próximas edições vão resumir o resultado das votações no plenário da Câmara.
2: Termina agora o Jornal Câmara dos Deputados, com trabalhos técnicos de Everson Urani e apresentação de Márcio Aquiles Sardi e José Carlos Andrade. Uma ótima noite para você.
1: A Voz do Brasil está de volta amanhã. Boa noite.

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13: Olá, amigos, muito boa noite. 8:03. Estamos iniciando o noturno desta terça-feira, 5 de maio de 2026. Bluesman, música e interpretação de Moacir Santos.

0: Pássaros, de Rogério Borda, com a Camerata de Violões. Antes, Bluesman, música e interpretação de Moacir Santos. Rádio MEC 8 e 12.
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0: Para Olivia, música e interpretação de Francis Heim.

0: Há uma brasileira, de Zeca Freitas com Walter Pinheiro. Antes, para Olívia, música e interpretação de Francis Haim. Rádio MEC 8:20, boa noite.
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0: De Sol a Sol, de Toninho Ferragutti, com Toninho Ferragutti e o Quinteto de Cordas.

0: Dinorá, de Benedito Lacerda, com o Grupo Octeto Instrumental Brasileiro. Antes, de Sol a Sol, de Toninho Ferragutti, com Toninho Ferragutti e Quinteto de Cordas. Rádio MEC 8:28.
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0: Mourão, de Guerra Peixe, com o Quarteto Carioca de Violões.

0: Cerca do Macaco, música e interpretação de Jovino Santos Neto. Antes, Mourão, de Guerra Peixe, com o quarteto Carioca de Violões. Rádio MEC 8:38, boa noite.
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0: Luquinha, de Romero Lubambo, com Romero Lubambo e Mauro Senise.

0: Luquinha, de Romero Lubambo, com Romero Lubambo e Mauro Senise. Rádio MEC 8:44.
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0: Vera Cruz, de Milton Nascimento, com Ricardo Serpa.

0: Baquianas número 5, de Heitor Villa-Lobos, com a banda Savana. Antes, Vera Cruz, de Milton Nascimento, com Ricardo Serpa. E assim encerramos o noturno desta terça-feira, que está de volta amanhã, a partir das 8 da noite. Continue conosco, vem aí o Jazz Livre ao vivo. Até já!
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17: Nove horas.